0: monetário dos valores disponíveis nas plataformas de apostas, as bets. Mas, segundo a Secretaria de Prêmios e Apostas do Ministério da Fazenda, ainda restam R$1.325.000.000 na carteira das bets, que devem ser devolvidos aos apostadores. A retirada vale para as empresas que tiveram a autorização de funcionamento no país. Segundo a Secretaria, um dos fatos para a demora na retirada é a quantidade de contas com valores reduzidos. Pelo menos 86 milhões de contas possuem saldos de até 99 centavos, totalizando mais de R$15 milhões. Agora, as empresas têm até amanhã, dia 7, para informar as instituições financeiras os saldos de cada apostador. De acordo com o ministro da Fazenda, Dario Durigan, o dinheiro deve estar disponível nas contas entre os dias 9 e 14 de outubro.
1: As bets vão ter que informar para os bancos qual é o saldo no seu CPF que ficou lá sobrando. E os bancos, no dia 9 a 14 de outubro, vão devolver o seu dinheiro. Caso tenha qualquer problema, a Caixa vai receber o recurso e intermediar a devolução do seu dinheiro. Não confie em sites, em links que te mandarem, que facilitem a devolução do seu dinheiro.
0: O fim das atividades das bets no país foi determinado por uma medida provisória. Só no dia de hoje, 1.500 sites de plataformas de apostas foram derrubados. Com isso, a partir desta terça-feira, os sites de aplicativos das plataformas deverão ficar indisponíveis. Reportagem Nazi Brum.
2: E para fortalecer as ações de combate à oferta de apostas de cota fixa no país, o Ministério da Justiça e Segurança criou novas estruturas no âmbito da Secretaria Nacional do Consumidor, a Senacom.
3: O Departamento de Fiscalização e Prevenção de Danos ao Consumidor vai atuar na prevenção e repressão das apostas ilegais e também na manipulação de resultados esportivos.
2: Já a Secretaria Nacional de Direitos Digitais vai acompanhar sistemas e políticas adotados pelas plataformas, analisar relatórios de transparência e notificar provedores e aplicativos que violem a medida provisória.
3: Pagar a mesma conta duas vezes por engano ou ter dor de cabeça com golpes e fraudes são alguns dos problemas enfrentados pelos usuários do Pix.
2: Para evitar situações como essas, o Banco Central aprovou novas regras para reforçar as operações financeiras no país.
3: Além de novas medidas de segurança, trabalhadores poderão utilizar o Pix automático em contas salários para pagamentos recorrentes.
4: O Banco Central aprovou novas regras para aperfeiçoar o Pix, ampliar suas funcionalidades e reforçar a segurança do sistema. As mudanças incluem novidades no Pix automático, regras específicas para cobranças híbridas e novos procedimentos contra fraudes. A partir de 1º de julho de 2027, o Pix automático poderá ser usado em contas salários para pagamentos recorrentes autorizados pelo cliente. A medida amplia as possibilidades de uso da ferramenta, mantendo as restrições já existentes para recebimento e outras operações nessas contas. Outra novidade envolve a cobrança híbrida, que reúne boleto e QR Code do Pix no mesmo documento. Para evitar pagamentos em duplicidade, a nova regra determina o cancelamento automático de um dos instrumentos assim que o outro for pago. Em caso de falhas, o regulamento define responsabilidades das instituições que devem comunicar ao usuário quando houver registro de suspeita de fraude, informar a data da marcação e permitir a revisão da medida. Se a suspeita não for confirmada, o registro deve ser cancelado. Claudimário Carvalho, para a Voz do Brasil.
2: A balança comercial brasileira registrou superávit de US$7.740 bilhões em setembro, uma alta de 146% em relação ao mesmo período do ano passado.
3: Isso significa que o Brasil vendeu mais mercadorias e serviços para outros países do que comprou, resultando em um saldo positivo para a economia do país.
2: Os dados foram divulgados hoje pela Secretaria de Comércio Exterior do Ministério do Desenvolvimento, Indústria, Comércio e Serviços.
3: Os destaques nas vendas foram para o petróleo bruto, minério de cobre, combustíveis, soja, farelo de soja e café não torrado.
2: Aparelhos auditivos, cadeiras de rodas, camas hospitalares e até mesmo mudanças em imóveis para pessoas com algum tipo de deficiência.
3: Esses são alguns dos itens que podem ser financiados através de crédito acessibilidade, que oferece linha de crédito nos bancos públicos federais para aquisição de produtos e serviços de tecnologia assistiva.
2: Os equipamentos e dispositivos são voltados para dar mais autonomia e independência às pessoas com deficiência.
3: Saiba mais na reportagem de Luana Karen.
5: A linha de crédito Acessibilidade financia a compra de equipamentos, dispositivos e soluções que ajudem na autonomia de pessoas com deficiência. Isadora Nascimento, secretária nacional dos Direitos da Pessoa com Deficiência do Ministério dos Direitos Humanos e Cidadania, lista os itens mais procurados para financiamento:
6: aparelhos para audição, amplificação sonora, cama hospitalar e também cadeira de rodas, que podem ser elétricas.
5: Entre os demais itens financiáveis estão órteses, próteses e dispositivos de acessibilidade para computadores. A linha também contempla o financiamento de adaptações em imóveis residenciais para acessibilidade. Tanto o Banco do Brasil quanto a Caixa Econômica oferecem a linha de crédito. Sérgio Fernandes de Carvalho Júnior, porta-voz do Banco do Brasil, detalha as condições oferecidas pelo banco.
7: O crédito é destinado a pessoas com renda mensal de até 10 salários mínimos. Os valores financiados podem variar entre R$70 e R$30 mil e podem financiar até 100% do valor do produto ou do serviço adquirido. O prazo para pagamento é de até 60 meses. A taxa de juros é de 6% ao ano para quem possui renda de até 5 salários mínimos e de 7,5% ao ano para quem possui renda acima de 5 e até 10 salários mínimos.
5: A concessão do financiamento depende da análise de crédito e dos requisitos de cada banco. Por isso, o interessado deve consultar a instituição financeira antes da contratação para verificar valores disponíveis, taxas, prazos e documentação necessária. Reportagem Luana Karen.
2: Uma plataforma digital reúne informações de voluntários da Força Nacional do SUS que atuam em desastres e emergências de saúde pública.
3: É o Sou Força, que já conta com 3 mil profissionais cadastrados.
2: Os profissionais podem ajudar em cenários de desastres naturais, epidemias e até mesmo para conter os impactos do fenômeno El Niño.
8: O sistema foi criado para organizar a força de trabalho e a mobilização de profissionais voluntários que desejam atuar em desastres e emergências de saúde pública por meio da Força Nacional do SUS. Na plataforma digital Sou Força, estão reunidas informações sobre formação, competências, experiências e disponibilidade de cada profissional cadastrado. Rodrigo Stabile, diretor da Força Nacional do SUS, exemplifica como esses dados são usados na prática.
9: Aconteceu um deslizamento de terra numa tal região. Então eu sei que eu vou precisar de profissionais da logística, profissionais da enfermagem e de medicina. Eu tenho capacidade agora de acionar o voluntário, saber se ele está disponível para aquela missão.
8: O sistema Sou Força, criado em parceria com a Universidade de Brasília, conta com cerca de 3 mil profissionais voluntários cadastrados atualmente. Para Jonas Brandt, epidemiologista e professor do Departamento de Saúde Coletiva da UNB, a ferramenta vai ser uma ajuda importante no enfrentamento dos efeitos de fenômenos climáticos como o El Niño.
10: Cada vez mais, a gente tem aumentado essa frequência dos eventos extremos, as mudanças climáticas. O Brasil é um país que tem perspectivas de ser muito afetado pelo El Niño, seja na região norte do Brasil por causa da seca, seja na região sul do Brasil por causa das chuvas. E essa lista organizada é muito importante para que a gente possa dar conta dessa resposta esse ano.
8: Quem deseja se voluntariar pode acessar o sistema diretamente pelo site plataforma-fnsus.saude.gov.br. Reportagem Luciana Colares de Holanda.
3: Calor acima do normal, risco de incêndios florestais e mudanças extremas no volume de chuvas.
2: Outubro chegou e os brasileiros vão continuar sentindo os impactos do El Niño em diferentes regiões do país.
3: A previsão dos Centros Nacionais de Monitoramento indica que o fenômeno tem mais de 95% de chance de atingir intensidade muito forte entre outubro e dezembro, com efeitos que devem se prolongar até o início do ano que vem.
11: O Instituto Nacional de Pesquisas Espaciais, INPE, e o Centro Nacional de Monitoramento e Alertas de Desastres Naturais, CEMADEM, alertam para os efeitos do El Niño em todo o país. A quarta edição do painel El Niño 2026-2027 atualiza o cenário do fenômeno climático no Brasil. Entre outubro e dezembro, há probabilidade superior a 95% de que o El Niño alcance intensidade muito forte. Os estudos indicam que o fenômeno deve permanecer permanecer pelo menos até o início de 2027. A previsão indica probabilidade de chuva acima da média na região sul, em parte do sudeste e no leste do nordeste. Já em grande parte do norte e em áreas do nordeste e centro-oeste, a tendência é de volumes abaixo da média. As temperaturas devem permanecer acima do normal em quase todo o país. Na agricultura, a menor disponibilidade de água no solo no centro-norte pode interferir na germinação e no estabelecimento da soja da safra 2026-2027, além de afetar pastagens e a oferta de água para os rebanhos. No sul, a maior disponibilidade hídrica favorece o milho de primeira safra, mas o excesso de umidade pode aumentar a ocorrência de doenças no trigo e dificultar a semeadura da soja e do arroz irrigado.
2: Ainda falando de El Niño, para garantir uma boa safra, um dos pontos que o produtor rural deve observar é a previsão do tempo.
3: Com essa informação, é possível definir a melhor época para plantar, reduzindo o risco de perda.
2: E com previsão de intensidade do fenômeno climático, os dados sobre temperatura e clima passam a ser ainda mais importantes.
3: Agora, o agricultor pode contar com mais uma ferramenta, uma página oficial com informações e orientações sobre o El Niño e seus possíveis impactos na agricultura e na pecuária brasileira.
12: Excesso de chuvas ou longos períodos de seca. O fenômeno El Niño deve trazer grandes desafios para a agricultura nos próximos meses. Por isso, o Ministério da Agricultura e Pecuária, em conjunto com o IMET, Instituto Nacional de Meteorologia, criou um site com o objetivo de oferecer prevenção e mitigação para os agricultores. A página traz, por exemplo, informações como clima, seguro rural, zoneamento agrícola de risco climático, assistência técnica e formas de crédito rural. Também estão disponíveis avisos meteorológicos de eventos severos, previsão do tempo para capitais brasileiras e informações técnicas voltadas à agricultura, incluindo tecnologias de ponta desenvolvidas pela empresa brasileira de pesquisa agropecuária, a Embrapa. Essas ações têm como foco fortalecer a gestão integrada dos riscos climáticos, combinando prevenção, boas práticas de manejo, assistência técnica e instrumentos de proteção ao produtor, como o seguro rural. A ideia é prevenir cenários e reduzir riscos. A página na internet pode ser acessada pelo Ministério da Agricultura no endereço gov.br/agricultura. Cleide Lopes, para a Voz do Brasil.
2: Organizações e moradores de 44 cidades da Bahia e de Pernambuco já podem apresentar projetos destinados a ações de recuperação ambiental.
3: A chamada pública do Banco Nacional de Desenvolvimento Econômico e Social, o BNDES, é voltada para a restauração da vegetação e dos recursos hídricos no entorno das usinas de Sobradinho e Itaparica, no Rio São Francisco.
13: Estão abertas as inscrições para o edital Águas do São Francisco, que vai apoiar ações de restauração ecológica da vegetação nativa e revitalização dos recursos hídricos nas áreas de influência dos reservatórios das usinas hidrelétricas de Sobradinho e de Itaparica, na região entre os estados da Bahia e de Pernambuco. A região de abrangência do edital contempla 25 municípios na área do reservatório da usina de Sobradinho e 19 municípios na área do reservatório da usina de Itaparica. O edital é fruto de uma parceria entre o BNDES, Banco Nacional de Desenvolvimento Econômico e Social, e a conta do Programa de Revitalização dos Recursos Hídricos das Bacias Hidrográficas do Rio São Francisco e do Rio Parnaíba. A gerente do Departamento de Meio Ambiente do BNDES, Vera Guedes, detalha os objetivos da seleção.
14: Serão ao todo 20 milhões de reais para apoiar ações de recuperação da vegetação, além de projetos que contribuam para melhorar a quantidade e a qualidade da água, conservar a biodiversidade, mitigar as mudanças climáticas e ampliar a oferta de serviços ecossistêmicos.
13: As inscrições para o edital Águas do São Francisco vão até o dia 2 de dezembro. Você pode obter mais informações no site chamadas.fumbio.org.br. Reportagem André de Barros Lima.
2: Estudantes de instituições federais têm até o dia 14 de novembro para se inscrever no exame de proficiência em língua inglesa.
3: As inscrições podem ser realizadas através do portal EPLI
15: iffsp.edu.br.
16: A iniciativa é um exemplo das possibilidades de formação e qualificação oferecidas pelas instituições que hoje reúnem 755 unidades em todo o país.
15: E nesse mês, a educação profissional e tecnológica completou 117 anos de história no Brasil.
16: Ao longo desse período, ampliou a oferta de cursos técnicos, de graduação e outras oportunidades de formação para milhões de brasileiros.
15: Saiba mais na reportagem de Gabriela Noronha.
17: A técnica de segurança do trabalho, Patrícia Colasso, hoje atua em uma importante empresa de engenharia paranaense do município de Araucária. Ela conta que a formação no Instituto Federal do Estado foi fundamental para a sua trajetória.
18: Eu trabalhava como operadora de máquinas, aí eu fiz um crescimento profissional mais avançado. E hoje em dia eu sou formada, eu já faço uma outra graduação, mas tudo se deu início devido a essa formação em segurança do trabalho.
19: O diploma do Instituto Federal também é a aposta de Franciele Pereira para um futuro melhor. No campus estrutural em Brasília, ela é estudante do curso técnico integrado em meio ambiente e participa de pesquisas, ações de extensão e projetos que relacionam o conhecimento aprendido em sala de aula aos desafios da comunidade.
20: Minha mãe falou que queria muito entrar no Instituto Federal de Brasília e, cara, representa muita coisa no meu futuro, não só pelos trabalhos que eu desenvolvo aqui e por esse negócio de você apresentar muitos projetos.
19: Os institutos federais são entidades especializadas na educação profissional e tecnológica, oferecendo também educação básica e superior. Atualmente, a rede federal conta com 755 unidades entre camp e polos de inovação. Para Marcelo Bregagnoli, secretário de Educação Profissional e Tecnológica do Ministério da Educação, o diferencial desta modalidade de ensino é o compromisso com o desenvolvimento social e econômico da região.
21: Aquelas matérias que muitas vezes ele não tem uma associação dentro de sala de aula, ela sempre vai estar vinculada a alguma questão prática de resolução com arranjo produtivo, com arranjo social.
19: Embora os institutos federais tenham sido criados em 2008, a educação profissional e tecnológica faz parte da história do Brasil há 117 anos. Uma caminhada que começou oficialmente em 1909. Naquela época, o objetivo era oferecer um ofício aos jovens das classes menos favorecidas. Hoje, são mais de 3 milhões de matrículas na educação profissional técnica de nível médio, segundo o Censo Escolar da Educação Básica, e cerca de 2 milhões de estudantes em cursos tecnológicos de graduação, conforme o Censo da Educação Superior. Para a presidente da Associação Quilombola de Faceira de Chapada do Norte, em Minas Gerais, Ana Maria Pereira, contar com um campus da EPT Quilombola representa uma oportunidade de acesso à formação profissional para indígenas e quilombolas da região.
22: O Campus Quilombo ele vem para nos fortalecer, para garantir para que nós, nossa juventude, permaneça em nossos territórios.
19: O acesso à educação profissional e tecnológica varia conforme a instituição, o curso e o nível de ensino. Na rede federal, as regras de ingresso são definidas por cada instituição e divulgadas em edital. Nos cursos de graduação, a seleção pode ser feita pela própria instituição ou pelo SISU, conforme as regras de cada curso. Reportagem Gabriela Noronha.
3: Então, para quem quiser fazer o exame de proficiência em língua inglesa, eu vou repetir o portal onde as inscrições podem ser feitas. epli.ifsp.edu.br.
23: Dicas do Enem.
24: Meu nome é Ana Beatriz Silva e minha dúvida é: como controlar o tempo durante a prova?
25: Quem responde a Ana Beatriz é o professor Tiago Diana. Ele aproveita para dar dicas sobre os principais temas da prova de história. Vale a pena conferir.
26: Fala pessoal, dica importantíssima para você que vai fazer a prova do Enem. Eu vou dividir a minha fala aqui em dois momentos diferentes. O primeiro é sobre a organização da prova e a sua estratégia. São duas provas longas e você aproveitar bem o seu tempo vai ser um grande diferencial competitivo. São 3 minutos por questão. Investe muito no tempo de qualidade, leitura e interpretação da prova. Agora, nos temas de história, que é sempre muito recorrente, tem uma aposta grande na recorrência do tema Brasil-Colônia e principalmente os aspectos da escravidão. Toda vez que você pensar em aspectos de trabalho, economia, cidadania, direito, esses temas estarão presentes na prova e farão você acumular muitos pontos. Em história geral, a pegada história contemporânea, tentando se aproximar dos tempos mais atuais, é muito forte. Você tem uma grande prova e aproveite muito todo o seu estudo e toda a sua dedicação.
25: É isso aí, se prepare e acompanhe as nossas dicas toda terça-feira aqui na Voz do Brasil e também na radiogov.ebc.com.br.
2: Estudantes indígenas ganharam mais tempo para reunir a documentação e garantir a participação no programa de desenvolvimento acadêmico indígena.
3: O prazo de inscrições para a seleção, que terminaria no dia 1º de outubro, foi prorrogado e agora segue aberto até o dia 26.
2: Com a alteração, o calendário do processo seletivo precisou ser ajustado e tem novas datas.
3: Candidatos interessados em participar do programa de desenvolvimento acadêmico indígena, o PEDAI, tem até 26 de outubro para se inscrever na seleção. O prazo inicial, previsto para 1º de outubro, foi ampliado pela Coordenação de Aperfeiçoamento de Pessoal de Nível Superior, a CAPES, autarquia vinculada ao Ministério da Educação. As candidaturas poderão ser enviadas até 26 de outubro.

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1: Fique agora com as notícias do Poder Judiciário e do Congresso Nacional. Boa noite.
0: Boa noite, até amanhã.
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4: CNJ e Bacen propõem novas regras e limites para negociação de precatórios.
5: Justiça Eleitoral convida eleitores para contar como foi a experiência nas eleições 2026.
4: STJ anula júri e autoriza que peritos sejam ouvidos em caso sobre bebê de, ou seja, sobre morte de bebê após parto.
5: Boa noite, eu sou Marcela Luiz.
4: E eu sou Walter Lima.
5: O presidente do Supremo Tribunal Federal e do Conselho Nacional de Justiça, ministro Edson Fachin, e o presidente do Banco Central, Gabriel Galípolo, receberam nesta terça-feira uma nota técnica com novas regras e limites para a negociação de precatórios.
4: O evento ocorreu na sede do STF em Brasília. A nota foi entregue pelo Grupo Executivo Interinstitucional criado pelo CNJ, o Banco Central e pela Advocacia Geral da União. Na ocasião, Fachin destacou que a nota técnica é fruto de um trabalho conjunto das instituições para dar uma resposta firme, mas cuidadosa à realidade do mercado.
6: É dessa matéria complexa, sensível e de impacto prático que nós hoje aqui estamos a cuidar. Como sabemos, a cessão de crédito precatório é um instituto constitucionalmente admitido e garantido. Por isso, o desafio é exatamente esse, o de garantir que essa circulação ocorra com informação adequada, rastreabilidade, transparência, proteção do cedente, respeito à ordem constitucional de pagamento e o controle pelo tribunal competente. Por isso, regular não é impedir que o crédito circule, é assegurar que ele circule com segurança. E é justamente esse chamado que a nota técnica procura aqui atender.
5: Segundo Fachin, a nota técnica será submetida à análise do plenário do CNJ e da instância competente do Banco Central.
4: O presidente do Supremo ressaltou ainda que o normativo deverá ser apreciado e aprovado ainda neste mês de outubro.
5: Justiça Eleitoral convida eleitores para contar como foi a experiência nas eleições 2026.
4: A enquete anônima está disponível no site do Tribunal Superior Eleitoral até 31 de outubro. Mariana Fabri.
7: O objetivo é entender como foi a experiência de quem participou das eleições e o que pode ser melhorado nas próximas. Além de uma avaliação geral, o eleitor ou a eleitora pode compartilhar sua experiência sobre o acesso à informação, o deslocamento para a sessão eleitoral e sobre a própria votação. A participação é voluntária, feita pela internet, no site tse.jus.br, e leva cerca de 3 minutos.
5: STJ anula júri em que médico e enfermeira são acusados por morte de bebê após parto domiciliar.
4: Segundo os ministros, a defesa foi prejudicada ao não obter autorização para que 2 peritos fossem ouvidos. Fátima Uchoa.
8: O Tribunal de Justiça do Rio Grande do Sul negou o pedido de oitiva dos peritos por avaliar que a defesa perdeu o prazo para indicar os assistentes técnicos a serem ouvidos, mas o STJ anulou o júri considerando que as particularidades do caso e a necessidade de compreensão da atuação médica são suficientes para autorizar a oitiva dos peritos em novo júri e que a perda de prazo não pode prevalecer sob o princípio da plenitude da defesa. O relator foi o ministro Reinaldo Soares da Fonseca.
5: A Justiça do Trabalho manteve uma indenização de R$3.000 a um empregado agredido pelo supervisor.
4: O caso aconteceu em Ituiutaba, Minas Gerais, mas o trabalhador também contribuiu para o conflito. Simone Moura.
9: O empregado fotografava o supervisor sem autorização e publicava as imagens com comentários depreciativos no grupo de WhatsApp da empresa. Em uma dessas situações, ele foi agredido pelo chefe. Para a justiça, a agressão não se justifica, mesmo com provocação. Mas a conduta do trabalhador também foi considerada na fixação da indenização no valor de R$3.000.
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5: Uma boa noite.
4: E até amanhã.
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1: Eu sou Paula Groba.
2: E eu sou Humberto Pinheiro.
1: E estes são os destaques de hoje do Jornal do Senado, que começa agora.
2: Senadores iniciam sessões de discussão da PEC que acaba com a escala de 6 dias de trabalho e 1 de folga.
1: Projeto no Senado prevê a inclusão de artesãos de baixa renda na Previdência Social.
2: Senado discute medidas para enfrentar impactos de Super El Niño.
1: Boa noite.
2: Boa noite.
1: Mais dias de descanso e menos dias de trabalho. O Senado começou a discutir o fim da escala 6x1. A proposta pode mudar a rotina de milhões de trabalhadores.
2: Segundo o presidente do Senado, o texto pode ser votado em primeiro turno já na próxima semana, após 5 sessões de discussão. Repórter Alexandre Campos.
3: O Senado fez nesta terça-feira a primeira de 5 sessões de discussão da proposta de emenda à Constituição, que acaba com a chamada escala 6x1, antes da votação da matéria em primeiro turno. Na prática, a PEC prevê que a jornada de trabalho passará de 44 para 40 horas semanais, sem redução de salário e com direito a 2 dias de folga, sendo um deles preferencialmente aos domingos. Essas regras não valerão para os servidores públicos, mas alcançarão os terceirizados de órgãos públicos. Também não serão aplicáveis para os trabalhadores da iniciativa privada que tiverem diploma de curso superior e que receberem um salário maior que 2,5 vezes o teto da Previdência Social, salvo se o empregador, por vontade própria, decidir o contrário. A diminuição será gradual. Se aprovada a proposta, 2 meses depois de sua promulgação, o tempo de trabalho por semana passará de 44 para 42 horas. Um ano depois da implementação dessa primeira etapa, vai diminuir para 40 horas. Sem se manifestar sobre o mérito da PEC, a senadora Damaris Alves, do Republicanos do Distrito Federal, defendeu que o início da discussão da proposta em plenário deveria ocorrer depois do segundo turno das eleições.
4: É uma matéria delicada, uma matéria que diz respeito a inúmeros segmentos e é a matéria de mais interesse do trabalhador. Como é que você pega uma coisa que vai mexer com milhões de vidas e você coloca no período eleitoral? Eu acho que essa discussão, pé no chão, tinha que ser pós-eleição. É de respeito à vida do trabalhador.
3: Mas o senador Paulo Paim, do PT do Rio Grande do Sul, afirmou que a redução da jornada de trabalho é uma pauta antiga no país. Ele lembrou que o ex-presidente Getúlio Vargas, diante da falta de limite, fixou a jornada em 48 horas semanais.
5: Depois na Constituinte, nós conseguimos reduzir de 48 para 44. De lá para cá, eu apresentei acho que uma meia dúzia de PEC. Realizamos dezenas de audiências públicas e aqui no plenário também 2, 3 sessões temáticas. Para mim, as eleições devem acontecer sim, sempre. No Brasil acontece 2 em 2 anos, que é os prefeitos, depois governadores e o Congresso, né? E a presidência da República. Então, cada vez que tiver uma discussão de uma campanha eleitoral, não se vota mais nada. É totalmente absurdo.
1: O presidente do Senado, Davi Alcolumbre, afirmou que vai cumprir todas as etapas previstas para a análise da proposta que acaba com a escala 6x1. Segundo ele, a PEC passará por 5 sessões de discussão antes de uma eventual votação em primeiro turno. Se for aprovada, serão necessárias mais 3 sessões de discussão antes da votação em segundo turno.
2: Alcolumbre também destacou que cumpriu o compromisso de levar a proposta ao plenário e afirmou que, no momento da votação, cada senador e senadora terá liberdade para decidir sobre a redução da jornada de trabalho dos quase 40 milhões de brasileiros que, segundo ele, atualmente trabalham na escala 6x1.
6: Qual é o meu desejo? É cumprir integralmente o rito constitucional, sem atropelos, sem acelerar nada, para na semana que vem termos sessões terça, quarta e quinta, e se caso todos nós pudermos concluir as 5 sessões de debate na semana que vem, do ponto de vista regimental, colocar para sua deliberação em primeiro turno.
1: Quem vive do artesanato poderá ter direito à proteção da Previdência Social.
2: Um projeto em análise no Senado prevê que artesãos de baixa renda sejam reconhecidos como segurados especiais, com acesso a benefícios previdenciários. Repórter Marcela Cunha.
7: O projeto da senadora Lurdinha Pereira, do PSB do Maranhão, inclui entre os segurados especiais da Previdência o artesão que trabalha em regime de economia familiar. O segurado especial é uma categoria da Previdência que reúne trabalhadores que vivem da própria atividade e tem regras específicas de contribuição. Para ser enquadrado nessa categoria, é preciso ter o artesanato como profissão habitual ou principal meio de vida. Além disso, a renda obtida com a atividade não poderá ultrapassar 1 salário mínimo. A regra valerá tanto para quem vive no campo quanto nas cidades. A senadora Zenaide Maia, do PSD do Rio Grande do Norte, destaca que, para muitas famílias, o artesanato também representa fonte de renda e sustento.
8: O artesanato não é só beleza. Ele é cultura, é renda, é dignidade e é desenvolvimento para muitas comunidades.
7: A condição de artesão deverá ser comprovada de acordo com a Política Nacional do Artesão.
1: Chuvas intensas, secas, enchentes e ondas de calor podem se tornar mais frequentes e intensas com a previsão de um super El Niño.
2: O fenômeno acende o alerta para os impactos no Brasil e o Senado já discute e aprova medidas para preparar o país e reduzir os prejuízos causados por eventos climáticos extremos. Repórter Patrícia Oliveira.
9: A previsão a partir de agora em outubro e para os próximos meses é de chuvas acima da média em partes da região sudeste do Brasil e principalmente no sul, com a possibilidade de ciclones. Enquanto outras regiões, como Nordeste e a Amazônia, podem enfrentar períodos mais secos e maior risco de queimadas. Um projeto transformado em lei da senadora Tereza Cristina, do Progressistas de Mato Grosso do Sul, impede o bloqueio dos recursos do pagamento do seguro rural para proteger o produtor contra grandes perdas no campo. Outra proposta do senador astronauta Marcos Pontes, do PL de São Paulo, cria uma política nacional com um sistema de informações para prevenção e monitoramento dos riscos de desastres.
10: E isso é extremamente importante para que os nossos municípios fiquem mais preparados para enfrentar situações de emergências climáticas, e elas vão aparecer cada vez mais.
9: O projeto está pronto para votação na Comissão de Constituição e Justiça.
1: Respeitar a vontade do eleitor expressa nas urnas é fundamental para fortalecer a democracia. A avaliação é do presidente do Senado, Davi Alcolumbre, após o primeiro turno das eleições.
2: Ele pediu respeito ao resultado também no segundo turno, marcado para o dia 25 de outubro. Repórter Raíssa Abreu.
11: Ao chegar ao Senado nesta terça-feira para retomar as sessões plenárias, o presidente da Casa, Davi Alcolumbre, cobrou dos brasileiros respeito ao resultado das urnas no segundo turno.
12: Que o povo brasileiro possa, a partir deste segundo turno para presidente, nos estados que teremos segundo turno, fazer a escolha com a sua consciência livre de escolher o que é melhor para o Brasil. Como presidente do Congresso Nacional, eu tenho a convicção, primeiro, que todos nós precisamos respeitar o resultado das urnas. Isso é questão fundamental para o fortalecimento da democracia.
11: O segundo turno das eleições está marcado para 25 de outubro.
1: Já o senador Confúcio Moura, do MDB de Rondônia, defendeu uma atuação política sem radicalização e voltada à solução dos problemas concretos do país. Ele afirmou que o próximo Congresso deve priorizar medidas graduais e destacou a importância da educação, da pesquisa científica e da valorização de professores e pesquisadores.
2: Para Confúcio, governos de diferentes linhas políticas precisam concentrar esforços em
1: formação de professores e pesquisadores.
2: Para Confúcio, governos de diferentes linhas políticas precisam concentrar esforços em fazer.
13: 61 98190 0601.
2: Com edição de Paula Groba e trabalhos técnicos de Eliseu Gaires, o Jornal do Senado fica por aqui. Acompanhe agora as notícias da Câmara dos Deputados. Boa noite.
1: Boa noite e até amanhã.
14: Jornal Câmara dos Deputados. Bancadas discutem pautas prioritárias para o período depois das eleições.
15: Homens brancos e com graduação são maioria entre os deputados eleitos.
14: Primeiro turno teve maior número de abstenções desde a redemocratização.
15: 23 deputados federais vão assumir outros cargos no próximo ano.
14: Boa noite. A partir de 2027, pelo menos 23 deputados que cumpriam o mandato parlamentar na Câmara nesta legislatura vão ocupar outros cargos, como informa o repórter Luiz Cláudio Canuto.
16: 23 deputados federais foram eleitos para outros cargos, como governador, senador e deputado estadual. 17 deputados federais foram eleitos para o Senado e 2 foram eleitos na chapa para o Senado, como suplentes de senador. Em nível estadual, o deputado Zuco, do PL do Rio Grande do Sul, foi eleito em primeiro turno governador do estado. Em Tocantins, o deputado Vicentinho Júnior, do PSDB, disputará o segundo turno contra a senadora professora Dorinha, do União. Segundo o cientista político Paulo Castro, a Câmara dos Deputados costuma ser o ponto de partida para uma carreira política em nível nacional. E é natural que deputados, após algum mandato, passem a disputar vagas no Senado, prefeituras ou governos de estado.
17: Então o eleitor percebe isso.

0: baixo, ele sabe que essa atuação política aqui na Câmara dos Deputados também gera muito aprendizado, aprendizado político, consolida também as bases de atuação desses parlamentares nos seus municípios, principalmente depois que nós tivemos aí a possibilidade de flexibilizar, vamos dizer assim, a forma como eles disponibilizam, direcionam emendas parlamentares para os seus eleitores, e o eleitor valoriza essa experiência. Então, é comum, porque dentro da política, né, quem tem mais exposição, quem tem mais presença, costuma sair à frente na eleição. Então, certamente um deputado federal que disputa outro cargo já tem esse recall.
1: 5 deputados federais foram eleitos para assembleias legislativas e 4 ficaram como suplentes nas chapas eleitas para os legislativos estaduais. Outros 31 deputados candidatos não foram eleitos. Da Rádio Câmara de Brasília, Luiz Cláudio Canuto.
2: Eleições.
3: O perfil dos deputados permaneceu quase inalterado em relação às legislaturas anteriores e a maior parte da Câmara segue sendo formada por homens brancos e com nível superior. Saiba mais detalhes sobre o perfil dos parlamentares eleitos na reportagem de Agui Pontes.
4: Com a contagem dos eleitos, a Câmara dos Deputados mantém perfil social majoritariamente branco, masculino e com idade média em torno de 49,9 anos. Segundo o cientista político da Universidade de Brasília, Murilo Mendes, o rosto da Câmara é muito próximo do que ela já vem tendo há muito tempo.
5: A Câmara dos Deputados manteve o mesmo perfil, muito parecido com o perfil social de outras legislaturas. Majoritariamente formada por homens brancos, de ensino superior também, de maior renda.
4: Segundo o último levantamento dos perfis dos deputados, dos 513 representantes na Câmara, 421 possuem ensino superior. Deputados do sexo masculino ocupam 404 cadeiras e 374 dos representantes são brancos. Esses mesmos fatores encontram pouca correspondência na população geral, segundo dados do IBGE. Enquanto deputados com ensino superior são 82,1%, esse mesmo perfil representa 21,4% da população. A população masculina corresponde a 48,5% do povo brasileiro. Já na Câmara, 78,8% dos eleitos são homens. E apesar de 72,9% dos deputados serem brancos, 10,2% dos brasileiros se autodeclaram da mesma forma. Representantes pretos e pardos somam 26,4%, em torno de um quarto da Câmara. Pessoas indígenas têm 3 representantes, um a menos se comparado à legislatura anterior. E pessoas amarelas de ascendência asiática têm 1 representante, 2 a menos do que antes da eleição. O deputado Kim Kataguiri, do Missão de São Paulo. Segundo o cientista político Murilo Mendes, apesar do perfil da Câmara se manter muito próximo ao que sempre foi, houve um aumento da presença feminina. Foram mais 19 cadeiras com as eleições de 2026, fazendo com que elas passassem de 17,7% das candidatas eleitas em 2022 para 21,2%.
5: Hoje as mulheres são vitrines eleitorais dos partidos, funcionam como puxadoras de votos em muitos estados. Então hoje o investimento em candidaturas femininas deixou de ser apenas para cumprir a nominata, para cumprir a cota de gênero. E hoje elas são cabeças de chapa da disputa proporcional.
4: No recorte de faixa etária, a média de 49,9 anos se mantém constante em comparação a outras magistraturas, mas apresenta diversidade de idades na casa. A maior fatia dos deputados, 31%, tem entre 40 e 49 anos. Cerca de 24% tem entre 50 e 59. 17,5% possui entre 60 e 69. Entre 21 e 34 anos, são 9,7%. E 70 anos ou mais, são 6%. Os deputados mais idosos, com 78 anos, são Magna Mofá, do PL de Goiás, e Luiz Carlos Busato, do União do Rio Grande do Sul. O mais jovem, com 21 anos, é Alvinho Lira, do PP de Alagoas. A composição da Câmara contou com uma maioria de deputados reeleitos. Aproximadamente 58% estão renovando o pleito. Da Rádio Câmara, de Brasília, Agui Pontes.
6: Na próxima legislatura, 29 deputados federais voltam a exercer o mandato na Câmara. É o maior número de ex-deputados que retornam à casa desde 2010. Confira os detalhes na reportagem de Antônio Vital.
7: Dos 513 deputados federais eleitos este ano, 29 já tinham exercido o mandato antes e estavam fora da Câmara. Esse número representa menos de 6% do total, mas inclui ex-parlamentares conhecidos em seus estados, como o ex-presidente da Câmara João Paulo Cunha, do PT de São Paulo, e o ex-líder do governo Bolsonaro na casa, Major Vitor Hugo, do PL de Goiás. Dos ex-deputados que retornam à Câmara, 12 são do PL, 7 do PT, 3 do MDB e os demais do PP, Podemos, União Brasil Novo, PSD e PRD, com um representante cada. O número de ex-deputados que retornam à Câmara é o maior desde 2010. Em 2010 foram 28 e em 2022 foram 17. Esses deputados não estão incluídos nos cálculos de renovação da Câmara, que só considera os eleitos para o primeiro mandato. Esse número é de 183, o que representa uma taxa de renovação de pouco mais de 35%. Dentre os outros nomes conhecidos que ocuparão cadeiras de deputados no ano que vem, estão Freixo, do PT do Rio de Janeiro, Agnello Queiroz, do PT do Distrito Federal, e subtenente Gonzaga, do PL de Minas Gerais. Para o cientista político Ricardo de João Braga, são políticos experientes que enfrentaram uma tarefa difícil ao se elegerem sem estar ocupando um mandato.
8: Quem estava fora da política no sentido dos cargos teve que subir uma montanha relativamente alta. E quem estava fora da política mesmo, eu acho que teve que trabalhar vários anos para conseguir reconstruir a sua rede de relacionamento. Esse retorno, primeiro, é o reconhecimento do eleitor, ou então é simplesmente até um recall, como a gente costuma dizer, aquela lembrança. Mais uma coisa que é interessante é que é uma volta de parlamentares experientes.
7: Entre os que voltam a exercer um mandato este ano estão apenas três mulheres: Perpétua Almeida, do PCdoB do Acre, professora Rosa Neide, do PT de Mato Grosso, e Rose Modesto, do União do Mato Grosso do Sul. Da Rádio Câmara de Brasília, Antônio Vital.
2: Política.
3: O primeiro turno das eleições registrou o maior número de abstenções desde a redemocratização. Quem explica os detalhes é a repórter Kate Nayane.
9: Neste domingo, o primeiro turno das eleições de 2026 registrou o maior número de abstenções desde 1998. Ao todo, foram 21,08%, o que equivale a 33,4 milhões de eleitores, segundo dados do Sistema de Totalização de Votos do Tribunal Superior Eleitoral. O especialista em relações governamentais, Eduardo Galvão, analisa que o percentual já era esperado, considerando as últimas eleições. Para ele, a alta expectativa dos brasileiros sobre os candidatos causa uma espécie de frustração, o que pode levar o eleitorado a se abster do direito ao voto.
10: Tanto aqui no Brasil, quanto em outros países também da América Latina, que é alternância muito rápida de poder entre espectros políticos, ou seja, vota-se na direita, não consegue resolver os problemas, vota-se na esquerda tentando resolver os problemas, não se consegue esse resultado, o imediatismo das pessoas, do eleitorado, por soluções.
9: Ele afirma ainda que essa expectativa explica não só a alternância no poder, quanto a desmotivação das pessoas para ir às urnas exercer a sua cidadania.
10: Na minha visão, esse dado, ele conversa muito com essa tendência de alternância de poder, porque isso demonstra uma insatisfação muito grande das pessoas em relação ao ambiente político, em relação aos próprios representantes. Na percepção das pessoas, as demandas sociais não estão sendo atendidas nem por um projeto de governo, nem por outro projeto de governo.
9: Em 2022, a porcentagem de abstenção foi de 20,95% na primeira etapa da votação. Em 2026, 158,7 milhões de eleitores foram considerados aptos a votar. 125 milhões compareceram às urnas. Entre os votantes, 2,2 milhões dos votos foram em branco e 3,6 milhões nulos. Os votos brancos e nulos são geralmente de pessoas que não se identificam com nenhum candidato ou partido. É tido como um voto de protesto e pode demonstrar o descontentamento da população em relação às opções de governantes disponíveis para ocupar as cadeiras do plenário. Da Rádio Câmara de Brasília, Kate Nayane.
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2: Economia.
6: Arthur Oliveira Maia, do União da Bahia, é favorável à proposta de emenda à Constituição que limita a alíquota máxima do IPVA a 1% do valor de venda do veículo. A PEC também altera a base de cálculo do imposto para considerar o peso de fábrica do automóvel em vez do valor de mercado.
3: Arthur Oliveira Maia explica que a ideia é tornar a cobrança mais previsível e evitar que o valor do IPVA aumente de forma excessiva em razão do preço do veículo. O texto ainda permite que os estados concedam desconto para veículos menos poluentes.
6: Fernando Coelho Filho, do União de Pernambuco, apoia a criação de uma frente parlamentar em defesa do mutualismo. O colegiado visa garantir uma alternativa viável e competitiva ao mercado tradicional de seguros de veículos.
3: Fernando Coelho Filho ressalta que a iniciativa busca articular ações entre o governo, a iniciativa privada e a sociedade civil para fortalecer o setor. Segundo ele, o colegiado é importante para garantir um ambiente regulamentado que amplia a proteção do patrimônio da população.
2: Agricultura.
6: Gabriel Mota, do União de Roraima, defende a aprovação de projeto que cria um programa nacional de assentamentos produtivos próximos às cidades. A proposta busca ampliar o acesso à terra para famílias vulneráveis, com foco no abastecimento de mercados locais.
3: Gabriel Mota ressalta que os assentamentos poderão receber apoio para assistência técnica, crédito e comercialização da produção. O texto admite lotes menores que um hectare, desde que estudos comprovem a viabilidade econômica, ambiental e produtiva da área.
2: Votação.
6: Após o primeiro turno das eleições, os partidos começam a discutir pautas prioritárias. O PL, com a maior bancada eleita para a Câmara e o Senado, defende mais flexibilidade nas relações trabalhistas.
3: A Federação PT, PCdoB, PV, com a segunda maior bancada eleita para a Câmara, diz que o fim da escala 6x1 é uma demanda da sociedade. A repórter Silvia Munhato tem as informações.
12: Com a definição das novas composições da Câmara e do Senado para a próxima legislatura, os partidos já começam a discutir as pautas legislativas prioritárias. A partir da força eleitoral do PL mostrada nas urnas, o deputado Maurício Marcon, do Rio Grande do Sul, vice-líder do partido na Câmara, acredita que haverá menos espaço para medidas que busquem regular as relações trabalhistas, como as discussões sobre a jornada de trabalho máxima.
13: A gente tem exemplos dos Estados Unidos, do Canadá, da Austrália, da Inglaterra, que fazem a questão por horas trabalhadas com os direitos trabalhistas garantidos de forma proporcional, onde as pessoas vão fazer as suas horas de trabalho que assim desejarem. Se quiserem trabalhar 2, 3, 4, 5, 6 dias, elas vão ter liberdade.
12: Para o deputado Daniel Almeida, do PCdoB da Bahia, vice-líder do governo no Congresso, a sociedade se mostrou favorável ao fim da escala 6x1, porque quer mais tempo livre.
14: Quem está contra isso está contra a evolução natural das coisas, está contra a opinião da sociedade, está contra os trabalhadores brasileiros. Esse debate de que o mercado regula as relações na sociedade, regula as relações no mundo do trabalho, as relações econômicas, é uma falácia. Não é assim que as coisas funcionam.
12: Maurício Marcon afirma que o partido deve trabalhar pelo corte de impostos e até para suspender a reforma tributária, aprovada em 2023 pelo Congresso. Outro movimento, segundo ele, será na direção do corte de gastos, além de outras pautas.
13: Fim das decisões monocráticas do Supremo Tribunal Federal, que está lá esperando há muito tempo, lá aí a gente precisa votar, redução da maioridade penal. Então a gente tem várias pautas aí para serem aprovadas.
12: Daniel Almeida acredita que o país terá que fazer um enfrentamento mais firme do crime organizado e citou a proposta em discussão que busca reestruturar o sistema de segurança pública.
14: Criou-se o fundo eleitoral, mas a presença do poder econômico e de forma especial de setores do crime organizado na vida política está cada vez mais intensa, então tem que fazer uma reforma política eleitoral.
12: O vice-líder do governo também acredita que será necessária uma discussão sobre o Supremo Tribunal Federal no sentido de fixar mandatos para os ministros. Da Rádio Câmara de Brasília, Silvia Munhato.
2: Segurança Pública.
6: Mário Negromonte Júnior, do PSB da Bahia, apoia a proposta que amplia a coordenação da União na segurança pública e integra os órgãos federais, estaduais e municipais. A PEC também reforça a atuação da Polícia Federal contra organizações criminosas e milícias.
3: Mário Negromonte Júnior destaca ainda a criação da Polícia Viária Federal, com atuação em rodovias, ferrovias e hidrovias, e a inclusão das guardas municipais no sistema de segurança pública. Ele acrescenta que a proposta também prevê recursos para os fundos nacionais da área.
6: Marangoni, do Podemos de São Paulo, é autor de proposta que altera o Código Penal para aumentar a punição a quem comete o crime de ato obsceno em locais de uso coletivo. De acordo com a matéria, a punição passa a ser de 2 a 5 anos de reclusão, além de multa.
3: Marangoni afirma que a medida alcança banheiros, vestiários, escolas, transportes coletivos, centros comerciais e outros espaços frequentados por crianças e adolescentes. Ele considera que esses ambientes exigem proteção reforçada reforçada contra a exposição a atos de conteúdo sexual.
6: Marussa Boldrin, do Republicanos de Goiás, propõe criar diretrizes nacionais para transformar as salas lilás em uma política de atendimento humanizado a mulheres e meninas vítimas de violência. A implantação seria gradual, respeitando a autonomia de estados e municípios.
3: A proposta relatada por Marussa Boldrin na Comissão de Saúde garante acolhimento, escuta especializada e integração com a rede de proteção. Também prevê treinamento contínuo das equipes e protocolos nacionais para orientar o atendimento às vítimas.
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6: Previdência. Vander Lubé, do PT de Mato Grosso do Sul, apoia o projeto que regulamenta a aposentadoria especial por penosidade no regime geral de previdência social. A proposta define o conceito de penosidade e estabelece critérios para a concessão do benefício.
3: O texto de Vander Lubé prevê a aposentadoria após 25 anos de trabalho em condições de grande desgaste físico ou mental, mediante comprovação por perícia técnica. O projeto também cria regras específicas para motoristas do transporte rodoviário comprovarem o direito ao benefício.
6: Termina agora o Jornal Câmara dos Deputados, produzido pela Rádio Câmara, com trabalhos técnicos de Everson Urani e apresentação de Luciana Vieira e José Carlos Andrade. Uma ótima noite para você.
3: A Voz do Brasil volta amanhã. Uma boa noite para você.

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0: Miles, valeu todo mundo que participou. Vamos liberar agora aquele copo térmico personalizado Mix. E quem tá levando é o Johnny Gouveia, final do fone 0525. Aí, Johnny, parabéns. Aguarde que a equipe da Mix vai entrar em contato contigo, tá? Acabou aqui.
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0: E essa é pra quem curte terror. A rede Cinemark divulgou uma lista de filmes que vão fazer parte da temporada do terror deste ano. Por conta do mês de outubro, mês de Halloween, alguns filmes serão exibidos no Cinemark. Longas como O Exorcista e Carrie, a Estranha, vão voltar pras telonas. Pra ver a lista completa e datas, vai lá, radiomixfm.com.br.
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0: programa aqui especial, 5 músicas em versões especiais, pra deixar sua noite daquele jeito, leve, tranquilo e com muita música boa. E pra abrir o mix acústico de hoje, When I Was Your Man, Bruno Mars, numa versão que combina demais com esse clima.
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1: Mix 1125, Alicia Keys, No One, fechando o Mix Acústico desta terça-feira.
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0: Mix 11:29. Gotcha, somebody that used to know aqui na programação da Mix. A gente vai fazer um intervalo comercial que é bem curtinho. Na volta tem muito mais e meia-noite tem No Break na Mix.
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0: nessa edição do No Break, Adele, Set Fire to the Rain.
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1: Olá, seja muito bem-vindo, seja muito bem-vinda. Está no ar o Jornal da Mix nesta quarta-feira, dia 7 de outubro de 2026. Muita informação e muita prestação de serviço no seu rádio, viu? Seja muito bem-vindo, seja muito bem-vinda. Felipão, me dá um golinho aqui, um tostão, isso, um tostão da minha voz. Ô Felipão, como é que você tá, querido? Bom dia, como é que vai?
2: Bom dia, Israel, bom dia a todos os ouvintes aí da Rádio Mix. Tudo bem, graças a Deus. Ontem foi tranquilão, fiquei com a família, joguei aquele videogame, é isso, né? Na folguinha a gente aproveita pra aproveitar.
1: É isso, o Filipão na folga dele, ele joga videogame e toma copão.
2: Não.
1: Né não? Toma copão pra ficar embriagado.
2: No final de semana, quem sabe? No final de semana, quem sabe? Mas em pleno dia de semana não dá, não.
1: Bom, deixa eu te dar um recado antes de começar o Jornal da Mix. Cadê a trilha, Filipão, que tá sumindo? Aí a trilha aí da nossa abertura do Jornal da Mix, pode ser a trilha espelho mesmo, que é a mesminha aí que a gente vai tocando, é o seguinte, nós teremos aí a peregrinação para Aparecida, eu, Underwill, fazendo aí os bastidores para ver o que passam as pessoas que caminham em direção ao Santuário da Fé, lá em Aparecida, e o Felipe Alves, que não sabia, ele vai também, tá bom?
2: Final de semana. Botaram no balaio aí, mas eu vou, pra fazer companhia pra vocês, eu vou.
1: Final de semana estaremos lá em direção à casa da mãe Aparecida pra ver o que passam, o que sente na pele os romeiros em direção ao Santuário Nacional de Aparecida. Você, empresário, que tá querendo aí gastar um troco com a gente, já manda mensagem, porque a gente vai fazer um conteúdo especialíssimo que vai vincular nas redes sociais, tá bom? Muito obrigado pela sua audiência, muito obrigado pela sua confiança aqui no Jornal da Mix. Vamos aos principais destaques, o que é notícia na região metropolitana do Vale Litoral Norte, os destaques nacionais e internacionais a partir de agora. Prefeitura de São José dos Campos começa a operação Centro Mais Seguro. É o reforço da fiscalização e o patrulhamento no calçadão e nas ruas do entorno da cidade. A ação segue até a próxima segunda-feira, dia 12, feriado de Nossa Senhora Aparecida e também o Dia das Crianças. A Ponte da Madeira da Estrada Juca de Carvalho, que fica na região norte de São José dos Campos, vai ser interditada a partir de hoje para uma obra de recuperação e bloqueio. Essa interdição acontece até sexta-feira, portanto, são 3 dias de trabalhos ininterruptos por lá. A intervenção será feita na ponte localizada depois da estrada de terra, onde a reforma substituirá 7 longarinas da estrutura. Fique atento, daqui a pouco, mais informações. Nas visitas que a gente tem aí, predominantemente para orientação, nós temos aí agentes de endemias em Jacareí, Taubaté e São José dos Campos para evitar contaminação do mosquito Aedes aegypti. Água parada, abra a porta para o fiscal e deixe ele agir dentro da sua casa para não proliferar o mosquito Aedes aegypti, transmissor da dengue, zika e chikungunya. E ainda temos informação de chuva em pontos isolados na região metropolitana do Vale do Paraíba. Você pode mandar a sua mensagem pro 981128000. 981128000. Faça como o Eduardo Vilela, que ontem veio aqui à Rádio Mix. Veio ele, esposa e mais uma pessoa para retirar os kits, que é muita coisa, viu? Muita, mas muita coisa. E hoje eu vou dar 6 presentes para você, tá bom? 6 presentaços para você aqui na Mix. Fique atento, que aqui é a Mix, a melhor rádio, a melhor sintonia para você.
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1: Você ouve 688 Rede Mix de Rádio em 94.9 FM, transmitido agora ao vivo para mais de 18 cidades, 1.800.000 pessoas ligadas, sintonizadas na região metropolitana do Vale do Paraíba. Estão também sintonizadas a Serra da Mantiqueira, em Santo Antônio do Pinhal, em Campos do Jordão, lá em Jordan's Field. Estão sintonizados com a gente na melhor sintonia. Claro que você está nos ouvindo, vai fazer o seguinte, vai me mandar mensagem, quero ver se o Filipão tá rápido hoje. Pega lá pra mim o kit azulinho, Filipão, só pra eu ter aí noção e mandar mensagem. É o nosso Wilson Bolt, o Felipe Alves, correndo mais do que notícia ruim, trazendo pra gente aqui, é isso aí, ó. Temos o kit Kim, como é que vai funcionar hoje essa bagaça aqui pra você, tá bom? Você vai mandar mensagem para mim no 981-128000, mensagem de áudio até 30 segundos falando o que você está vendo nas rodovias que você corta na região, no trânsito dentro da cidade. Olha, Israel, tá chovendo, Israel, tá com trânsito complicado, tá faltando água no Bel Bairro, tem buraco. Olha, Israel, a minha cidade tá uma porcaria. Bom, não me importa, eu quero que você mande a sua mensagem completíssima pra mim, de até 30, 40 segundinhos, pra gente disparar. Ao final da mensagem, você vai falar o seguinte: a Rádio Mix tá bombando, a Rádio Mix tá bombando e o foguete não dá ré, e a audiência tá subindo, e também a concorrência tá tremendo, beleza? Me manda mensagem ao vivo pro 981-128000. Não importa, me manda sua mensagem pro 981-128000. São 6 prêmios, hein, Filipão? 6 presentaços, que beleza, hein?
2: Deu a louca no gerente, hein? 6 prêmios, 6 dos melhores prêmios que a gente tem separados aqui. Então não perca a oportunidade, já mande mensagem no 12981-128000. Repetindo, 12981-128000 pra concorrer a esses 6. Nem eu tenho ideia do que são esses 6 prêmios. Vamos lá.
1: Os 6 prêmios, tá? O primeiro prêmio, você vai ganhar 6 numa paulada só, beleza? Numa lambada só. Então você ganha o kit Kim com pão sovado, pão nobre, bisnaguinha, pão integral, tudo isso e muito mais, além dos salgadinhos que a gente bota de lambuja pra você lá dentro do kit Kim. Ganhou o kit Kim? Ganhou também o kit Azulim. 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Você ganha os 2 kits. Ganha também o kit Nestlé. Com chocolate, chocotrio, Kit Kat. Tem aí caixa de chocolate, tem Caribe, tem um monte dos outros chocolates que são bons. Se você não gosta, come que é bom também. Tá bom, beleza? Tem 3 aí presentaços pra você. Qual é o 4º presente, Israel? É o projeto Inside Star, pra você encher a cara na Heineken lá em Jacareí, tá bom? Beleza, Israel, ganhei Inside Star. O que que você vai ganhar também? Rapaz, você vai ganhar também uma visitação pra Baden-Baden em Campos do Jordão. Vai ganhar você e mais uma pessoa um kit harmonizado pra você ir a Campos do Jordão, tomar aquela cervejinha, comer aquele salaminho, Copa Lombo, presunto Parma. Rapaz, é bom demais, tem queijos nobres, é tudo muito bom, hein, Filipão?
2: Segunda, Israel, é dia das crianças, mas quem tá ganhando presente é nosso ouvinte, que é isso, 6 prêmios.
1: É o papai e a mamãe, você pode estar ganhando isso tudo numa lambada só, fora o açaí da Mix. São 6 prêmios pra você. Então, passando em revista, manda mensagem pra mim agora, por áudio. Olha, Israel, tô vendo isso em tal ponto, haja como se fosse um de nossos repórteres. Ontem o Eduardo Vilela veio com a esposa, uma graça, a Márcia, vieram aqui e retiraram os prêmios, tomaram um cafezinho com a gente, foi bom, viu, Filipão? Eles vieram tomar um cafezinho com a gente, veio com mais uma pessoa, o que era muita coisa pra eles retirarem, hein?
2: Deixa eu adivinhar, todo mundo ganhou a saída Mix.
1: É isso, e tá registrado no nosso Instagram. Então é o seguinte, você vai ganhar kit Kim, kit Azulim, kit da Nestlé, que vem o Chocotour lá dentro também pra você fazer a visitação. Tem o projeto Inside Star pra você encher a cara na Heineken em Jacareí. Vai lá, você que é cachaceiro, só pra maiores de 18 anos. Vai na Baden-Baden também, Campos Jordão, sai de lá e vai pra Baden-Baden, Campos Jordão, harmonizar com cerveja, vinho, queijos nobres e tudo isso e muito mais. E também tem açaí. São 6 presentaços. Ó, tô dando um 7º pra você. Vai ter Instagram cinema pra você também. Então, são 7 presentes hoje aqui. Você vai sair com a burra cheia, beleza? Tá bom? Tá combinado? 981-12-8000. Esta é a melhor sintonia, a mais potente cobertura. 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
1: A gente tá rachando a goiaba e o bambu tá gemendo, é isso. Você manda mensagem ao vivaço pra gente aqui no Jornalismo da Mix e você nos faz companhia nesta manhã de quarta-feira, manhã chuvosa, com problemas aí em diversos pontos. É isso, Marcelão. Marcelão aqui, nosso amigo, tá perguntando, é isso mesmo? São 7 kits? 7 kits? Ele tá duvidando, Filipão. Fala pra ele.
2: Que isso, chama o Francisca Júlia, deu a louca aqui no Israel. Resolveu dar presente pra todo mundo, tá certo. Chegando o dia das crianças, como eu disse, quem ganha o presente é você, papai e mamãe, que tá aí com o celular na mão. Mande mensagem para o 981128000 pra concorrer a esses 7 prêmios que o Israel falou, eu já até esqueci de tanto prêmio que é.
1: São 7 prêmios pra você, vamos lá. Kit Kim com pão sovado, pão integrado, pão nobre, bisnaguinha e muito mais. Kit Azulim, Azulim concentrado, Azulim limpeza, Azulim perfumador. É o segundo prêmio. Terceiro prêmio, tenho também o kit da Nestlé, que você, Marcelão, já levou, hein? Você já levou esse kit aí pra casa, inclusive pra sua filha, pra Ana Luísa, uma graça de pessoa, um presentaço da Mix pra ela. Tem também o kit da Nestlé. O quarto prêmio pra você, projeto Inside Star, pra você conhecer os bastidores da Heineken em Jacareí. O quinto prêmio que você leva é o projeto Baden-Baden. Você vai até Campos do Jordão e vai receber aí um prêmio pra você entrar, você e mais uma pessoa, pra degustar cervejas e também queijos e também alguns presuntinhos, presunto parma, salame, fatias nobres de frios pra você lá em Campos do Jordão, nesse friozinho. Qual que é o sexto prêmio? O açaizaço da Mix de 1 litro. Você leva o açaí de 1 litro da Mix e vai se deliciando pra casa. E o sétimo prêmio é o cinema pra você e mais uma pessoa, é um par de ingressos pra você. São 7 prêmios aços pra você. Tá duvidando? Vai lá no Instagram da Mix, você vai ver que tem gente que já retirou ontem. Tem gente que retirou ontem,
2: Israel, viu, Filipão? Já que deu a louca em você, vamos dar mais um prêmio. O oitavo prêmio, o adesivo. O adesivo da Mix.
1: Adesivo aí,
2: quem é aqui, vem aqui, pega, mano, tem um monte de adesivo aí. Que é, tem rádio que só sorteia adesivo, não é sorteia tudo.
1: É de lambujo o adesivo pra você, então tá bom, viu? 7 kits pra você, 7 prêmios pra você. Nesta manhã de quarta-feira, qual a rádio que dá isso? Nenhuma. Nenhuma dá esses prêmios pra você. Então é o seguinte, 981128000, você vai falar o seguinte: a Mix tá bombando e a concorrência tá tremendo. A Mix tá bombando, a concorrência tá tremendo. Vai mandando a mensagem ao vivaço pra gente aqui na Mix. Ô Filipão, rodovia Presidente Dutra com problemas nessa manhã ou não, Felipe?
2: Então, tô conferindo nesse momento, fazendo a nossa ronda diária aqui, começando pela rodovia Presidente Dutra. Israel, temos más notícias tanto na Carvalho Pinto quanto na rodovia Presidente Dutra, começando pela Presidente Dutra. Aqui no trecho do Vale do Paraíba, temos apenas um trecho com congestionamento por excesso de veículos, que é no 138. No momento ali, da altura do 137 até o 140, temos sim um registro de congestionamento, nada que vá atrapalhar muito no momento. Às 6h26, você motorista que vem em direção ao centro de São José dos Campos, já que a média no local é ali de 60 a 80 km por hora, então você reduz a velocidade, mas nada que vá atrapalhar muito. Mas sempre bom tomar cuidado, né? Porque às vezes você tá olhando outra coisa, o carro freia bruscamente e você pode acabar causando algum acidente ou sofrer algum acidente. Então você, motorista, muita atenção no trecho. Já na chegada em São Paulo, Israel, a partir do bairro Cumbica ali, que é o do aeroporto, pra quem não conhece, o aeroporto internacional lá em Guarulhos.
1: Como é que é o nome do aeroporto? Você sabe, Filipão?
2: 219.
1: Não, qual é o nome do aeroporto?
2: Ah, o aeroporto? Aeroporto de Guarulhos.
1: Aeroporto Governador André Franco Montoro.
2: Olha, eu sei que tem uma petição para o Lito, né?
1: Exatamente.
2: Fizeram uma petição hoje, agora, em homenagem ao Lito, o Lito Souza, que foi aí um dos pioneiros no YouTube para falar desse assunto de aviação. Então tem essa petição para trocar o nome do aeroporto de Guarulhos, o principal aeroporto do país. Seria uma baita de uma homenagem.
1: Eu postei nas minhas redes sociais, eu e você, que nós, a gente tem gostos muito parecidos.
2: Sim, sim.
1: Eu tava tomando um chopinho e dá um golinho no meu microfone aí, Filipão. Dois aí. Isso, Filipão. Boa. Eu tava dando um rolê no Outback, já fala o nome do local mesmo que eu tava. E aí eu olhei pro... Eu tava dando um rolê no Outback, já fala o nome do local mesmo que eu tava. E aí eu olhei pro lado, tava passando...

0: Ele trabalhou muitos anos como mecânico, né?
1: E aí
0: como
1: ele era apaixonado por São José dos Campos, porque ele falava, cara, essas são verdadeiramente as asas que movem o país. Então, assim, pô, nossos sentimentos à família do Lito. Eu em 3 minutos eu pude, em 3, 4, 5 minutos eu pude expressar pra ele a gratidão que era tê-lo como um parceiro de viagens todas as madrugadas na qual eu ia para São Paulo. Então, Lito, onde você estiver, um forte abraço para você, mais do que justa, mais do que merecida essa petição para trocar o nome do governador André Franco Montoro, que também foi um excelente governador para o estado de São Paulo, batalhou aí para o Aeroporto Internacional de Guarulhos, que pros antigos, né, chamam de Cumbica ali, né?
0: Cumbica.
1: Que é o aeroporto...
0: Onde o bairro, onde fica o aeroporto, que chama Cumbica, isso o nome. Da mesma forma, Congonhas, lá em São Paulo. Então, fica aí esse registro também da minha parte.
1: Muito você é incrível, Filipão. Você é incrível, sabia?
0: Muito
1: você
0: fã pra mim
1: é o Mark, como diz o Marcelo, você pra mim é o Mark Knopfler das notícias.
0: Então, voltando ao Boletim das Estradas, a gente teve essa pausa aqui de homenagens. Mas, então, voltando, Israel, do 219 até o 231. Então, são ali 12 quilômetros de congestionamento por excesso de veículos na chegada à capital paulista de Guarulhos, da altura do bairro Cumbica do aeroporto até a divisa com a Marginal Tietê, temos esse registro. Aí então dois pontos, né, lá na chegada em São Paulo e em São José aqui do 237 até o 140 sentido São Paulo, temos esses dois registros. Já na rodovia Carvalho Pinto, Ayrton Senna, o corredor, temos também registro de acidente, Israel, na chegada em São Paulo, ali no atacadão da Vila Maria, logo na divisa, então, com ali a Marginal Tietê. Você que sai aqui de São José já tá com 4 quilômetros de congestionamento. O acidente aconteceu em menos de 15 minutos atrás, mas São Paulo é complicado, né? Qualquer acidente vira um caos. Então, você motorista que vai em direção a São Paulo, não temos uma solução muito prática. Vá com a mão no terço, como Israel diz. Você vai ser um passageiro da agonia. Lembrando que tanto quem vai pela Dutra quanto vai pela Carvalho Pinto, hoje tá valendo aí o rodízio de placas. Hoje são veículos com final 5 e 6. Então você, motorista, confira o seu final de placa para não entrar no centro expandido e tomar aquela multa que é salgadinha. Para quem já tomou, sabe que é salgado. Então você, motorista, das 7 às 10 da manhã, não pode entrar nesse centro expandido. E na parte da tarde, das 5 horas da tarde até as 8 horas da noite, no centro expandido, proibida a circulação dos finais 5 e 6, Israel.
1: É isso. Você anotou aí 981-12-8000. É o WhatsApp que tá aberto e à sua disposição. Você tem que fazer o seguinte: mandar pra mim. Olha, Israel, o trânsito tá assim, tá assado. Motorista tá encontrando problemas em alguns pontos da região metropolitana, tô encontrando buraco, lixo não passou.
0: Israel, fala. Mais um acidente registrado na Carvalho Pinto, na chegada de São Paulo, em frente ao Parque Ecológico do Tietê, quilômetro 13. Pra quem conhece a região, é um pouquinho antes ali de você passar a estátua do Ayrton Senna. Mais um acidente. Então são dois acidentes registrados aí na Carvalho Pinto, na chegada a São Paulo. Pelo cenário que a gente vê, melhor então você, motorista, ir pela rodovia Presidente Dutra para quem vai em direção à capital paulista.
1: Bom, pessoal, só vale mensagem de áudio, beleza? Só mensagem de áudio que vale aqui pra gente, e você tem que contribuir, ajudar os outros nossos ouvintes. Vamos rachar goiaba aqui, vamos lá.
2: Bom dia, Israel. Bom dia, Felipe. Por aqui, Luiz.
0: Bom dia, Luiz.
2: Da noite, chegando em São José.
1: Fala, Luiz, beleza?
2: Pista tranquila, molhada apenas. Só redobrar a atenção, como sempre. A rádio que eu ouço é a Rádio Mix. Aqui incomoda a concorrência, o foguete que sobe, o chicote que estrala.
1: É isso.
2: Bora! Bom dia a todos.
1: Vamos lá, campeão.
2: Bom dia, Cleberson.
1: Valeu, valeu, valeu. Obrigado. Um abraço aí pra vocês que estão nos ouvindo. Valeu, Luiz.
3: Bom dia, Israel. Bom dia, Felipe. Bora. Tô saindo aqui de Jacareí, aqui da Heineken, sentido Novo Horizonte, São José dos Campos. A Dutra tá tranquila, mas já tem bastante Romeiro já indo pra Lapa Aparecida. Então, os motoristas aí tomam muito cuidado, motorista de caminhão, que eu sou motorista de caminhão, muito cuidado, muita atenção com essa chuva aí, principalmente no cair da noite. E vamos que vamos. A Mix é a rádio que o foguete só sobe e não dá ré. E tamo junto.
1: Valeu, campeão, obrigado pela sua mensagem, obrigado pela prestação de serviço e também a amizade que você nos

0: Presta nesta manhã.
1: Bom dia, meu amigo Rael, bom dia, Felipe.
2: Bom dia, Bento.
1: Que Deus abençoe cada um de nós aí. Fala, meu amigo, e a rádio que ele ouça aqui é a Mix, tá? 100% Mix, é a rádio que ele ouça aqui no carro todo santo dia aí. Falou, Rael, coloca nós no balaio pra concorrer esse prêmio maravilhoso aí. Beleza, amigão? É o Bento aqui, Tranqueira dos Neves. No momento tá tranquilo aqui, viu, Rael? Nenhum belzinho no momento aqui. Falou, amigão, um abraço, boa programação, boa quarta-feira.
0: Valeu,
1: Deus
0: querido.
1: Abençoe.
0: Obrigado a você.
1: Fala, Felipe, tchau. Oi, Rael.
0: Fala.
1: Beleza, amigão? Será que é possível você mandar aquela foto que você tirou comigo aí, junto a eu, tá eu, minha esposa, junto com você aí, na
0: é
1: sexta-feira passada, retrasada? Que nem teve buscar o prêmio aí. Tem como você mandar pra mim, por gentileza, Rael?
0: Manda
1: um quadrozinho dela aí, pra nós colocar aqui na estante aqui, pra ficar vendo você todo santo dia aí.
0: Valeu, querido.
1: Falou, Rael, um abraço pra você. A rádio que deu você aqui é a Mix, hein? É 100% Mix, é a Mix que é todo dia. É Mix de manhã, é Mix de noite, é Mix de quando acorda, é todo dia. Falou, amigão, um abraço.
0: Ô...
1: 100% digitalizado é a Mix aí, viu?
0: Um Beto...
1: abraço pra vocês. É a Mix.
0: Valeu, querido.
1: Que só sobe, hein?
0: Valeu, querido.
1: Falou, Rael, falou, Felipe.
0: Valeu, querido.
2: Falou bem.
0: Valeu, queridão. Ó, é o seguinte. O Bento também ganhou, cara, acho que foram 3 prêmios que eu sortei na semana passada. Ele levou Kit Kim, levou, acho que Azulim, levou Açaí, levou algumas coisas aí. Pra o pessoal, tá registrado, tá inclusive no Instagram, o pessoal pode ver lá. E a gente sorteia aqui uma pancada de prêmio de uma vez só.
2: Aí vem muita gente, né, aí... Mas você que é sorteado do Jornal da Mix, tem aquele carinho especial pra gente.
0: Vem aqui, toma, gente, toma, né? Um cafezinho aí, já era.
3: Bom dia, Rádio Mix. Bom dia, Felipão. Bom dia, Goldstein.
2: Bom dia.
3: Tá
2: bom
3: falando
2: dia.
3: Aqui Adão Carlos, morador de Caçapava.
0: Fala, Adão.
3: Passei aqui em frente a Pilton, chegando no pit, tá tudo tranquilo, hein? Por enquanto tá normal. Me coloca aí pra ganhar o sorteio aí, hein? E deixa eu falar, Felipão, para de beber, rapaz.
2: Que
3: para
2: isso, olha a fama que você deixa. A minha fama então. Pros ouvintes, olha que mentira.
0: É, então.
2: Você vai ter que se retificar aqui, cara, porque depois eu tomo um esculacho lá em casa.
0: Ó, pra você que está nos ouvindo, ao final do jornal eu tenho uma novidade pra te contar, viu, Felipão?
2: Opa, coisa boa.
0: Eu acho que você já até sabe o que é.
2: Não sei, mas imagina.
0: É, então.
2: Não sei, mas imagina. Eu não consigo nem dar um spoiler porque eu não sei direito. Então eu tô aguardando igual aos ouvintes, ansioso pra saber da novidade.
0: É, então. Os ouvintes aí... Bom, vou deixar pro final do jornal pra contar pros ouvintes aí, mas vamos passando, hein? Amo passando.
4: Bom dia, meus amigos Israel, Felipe,
0: fala,
4: aqui
0: querido.
4: É o Erivelto do Jardim Mirá.
0: Tudo bom, Erivelto?
4: Trânsito em direção a Putim, fluindo bem, tudo certo. Israel, eu escutei sua manchete agora há pouco sobre os agentes de endemias, né? É, eu sou agente de saúde, agente comunitário de saúde, e já trabalhei com os agentes de endemias. E, infelizmente, tem muitas casas que o pessoal não abre, o pessoal não recebe, não deixa o pessoal dos endemias fazerem a vistoria. É, infelizmente, isso aí é ruim para a população, né? É, então... Só deixar essa conscientização pro pessoal abrir a porta, deixar o pessoal fazer o trabalho. E a Mix é a rádio que eu ouço. Eu nem ouvi ainda aqui que é o kit. Os kits, né, que você tá sorteando, mas me coloca no bolo aí. Valeu?
0: Valeu, Erivelto. Obrigado, viu? Só pra você ficar sabendo aí como outros ouvintes. Mandou a mensagem agora pra mim, por áudio. De até 30, 40 segundos, me falando como é que estão aí as rodovias, como é que tá o trânsito dentro da cidade, quais os problemas que você tá enxergando. Nessa manhã você ganha o kit Kim com pão sovado, pão integral, bisnaguinha, bolinho de chocolate, bolinho de baunilha, tem também pão integral, pão de forma, salgadinho, tudo isso e muito mais. É um prêmio. O segundo prêmio, você ganha também o kit Kim, Azulim, limpador em gel concentrado, Azulim Casa e Cozinha, Azulim Carinho. São 3 itens num só. Então você ganha kit Kim, kit Azulim, kit da Nestlé, que é o Chocotour, que tem Kit Kat, caixa de chocolate, tem ali o Chocotrio, que é uma bolachinha.
2: Fácil falar o que não tem, né?
0: É o que tem bolachinha, tem tudo isso. Qual que é o quarto prêmio pra você? Você ganha o projeto Inside Star lá em Jacareí, que é um projeto pra você ir com mais uma pessoa, visitar os bastidores da fábrica da Heineken Jacareí e fazer o tour degustação. O quinto prêmio, você ganha aí também o prêmio da Baden-Baden em Campos do Jordão. Vai você mais uma pessoa fazer o tour degustação com cerveja, produtos harmonizados, tudo isso e muito mais lá em Campos do Jordão. Sexto prêmio, você vai ganhar, sabe o quê? Ganha aí o nosso presentaço da Mix, que é o açaí da Mix, o Max Fruit, verdadeiro sabor do estado do Pará. O cara vai sair daqui com uma cesta recheada de prêmios. E também temos aí o prêmio do cinema para você, que a gente vai estar sorteando ao final do Jornal da Mix. É tudo isso e muito mais. Calma, Filipão, que a gente tá rachando a goiaba.
5: Bom dia, Israel. Bom dia, Filipão. Aqui é o Adilson do Parque Nova Esperança.
2: Bom dia, Adilson.
0: Fala, Adilson.
5: Tô seguindo aqui pra Jacareí. O trânsito tá muito bom. Queria comentar com vocês uma situação.
0: Fala aí.
5: Porque nem sempre eu vou trabalhar de carro, né? Então, muitas vezes eu vou de ônibus, né? Pra dar uma economizada.
0: Sim.
5: Rapaz, eu peguei um ônibus. Foi na segunda-feira, retornando pro Nova Esperança. Eu peguei o Santinês, né? Pra fazer uma integração. Cara, pensa num ônibus sujo. A minha mão saiu preta de fuligem daquele ferro que a gente segura como, usa como apoio, né? Cara, e aí eu fiquei pensando, essa renovação da frota, não era para outubro desse ano? Como que anda isso, hein? Você sabe me dizer alguma coisa? E a Mix tá com a audiência lá em cima. É a rádio que eu ouço todo dia.
0: Querido, o que eu tenho de informação é que pro ano que vem vai estar com frota nova. É a única informação que eu tenho e é o que a gente conversou junto à prefeitura.
6: Bom dia, Israel. Bom dia, Felipe. Aqui é o Marco, saí do Urbanova. Por enquanto, antes, tranquilo.
2: Bom dia, Marco.
6: Coloca no balá aí. Vou ganhar hoje, hein? Abraço, bom dia.
0: Vamos lá, vamos, 6h40 da manhã. Carimba pra mim, Felipão. Vamos pro break comercial. Na sequência, a gente volta com mais informações.
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1: Respeite os limites de velocidade.
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1: 6:43, PSOL, PDT em missão, que perdem fora da cláusula de barreira. Foram aí pelo menos alguns dos partidos que não tiveram expressividade no âmbito nacional, principalmente no executivo. Vamos ouvir a reportagem do Breno Zonta.
2: As federações formadas por PSOL e Rede Sustentabilidade, de um lado, e por PRD e Solidariedade, do outro, além dos partidos PDT, Avante e Missão, todos eles não cumpriram os critérios da chamada cláusula de barreira nas eleições de 2026. O mau desempenho representa a perda de recursos para a competição política nos próximos anos, como explica Marco Antônio Teixeira, cientista político e professor da Fundação Getúlio Vargas, em São Paulo.
3: Vai ser diminuído o fundo partidário, vai ser diminuindo o fundo de financiamento eleitoral nas próximas eleições e o acesso a canais de rádio e TV ficam extremamente restritos, né? Quando eles se reúnem em federação, já seria uma alternativa para tentar, via esse consorciamento, né, alcançar a cláusula. O problema é que o desempenho deles, mesmo somado, não propiciou com que isoladamente essas agendas ficassem dentro da cláusula.
2: A situação da federação PSOL e Rede particularmente chama a atenção. A união dos partidos superou com relativa margem a primeira barreira, de ter no mínimo 2,5% dos votos válidos, sendo que obteve 4,89%. No entanto, a federação não cumpriu a segunda barreira, de ter em no mínimo 9 unidades da federação 1,5% dos votos válidos. Tiveram em 8 e no Espírito Santo ficou a 185 votos da taxa. Apenas uma retotalização dos votos ou uma candidatura impugnada poderia mudar a proporção de votos válidos o suficiente para garantir esse quociente mínimo à federação.
3: Isso obviamente que traz uma incerteza enorme, uma insegurança enorme para os próximos 20 dias, já que os candidatos, mesmo com esse ponto de interrogação, terão que ficar prestando atenção se sairá alguma decisão do TSE nesse período. Isso não é bom.
2: Para sobreviver politicamente, as siglas que não cumpriram os critérios terão de se reorganizar. O professor lembra do caso do Partido Novo, que em 2022 não alcançou a cláusula de barreira. No pleito desse ano, cumpriu à risca, com 2,56% dos votos válidos, precisava de 2,5%, e exatamente 9 unidades da federação com pelo menos 1,5% dos votos válidos.
1: Agora 6:46, a Prefeitura de São José dos Campos começou a operação Centro Mais Seguro, com reforço da fiscalização e patrulhamento no calçadão e nas ruas do entorno da cidade. A ação segue até a próxima segunda-feira, dia 12 de outubro, feriado de Nossa Senhora Aparecida e também Dia das Crianças. A operação reúne fiscais de posturas municipais e estética urbana, a Guarda Civil Municipal, além de policiais militares, com o objetivo de ampliar a presença dos agentes justamente num período de maior circulação de consumidores no centro da cidade. Os fiscais irão orientar a população e fiscalizar o comércio ambulante clandestino com atenção à venda irregular de produtos. O patrulhamento será feito a pé e também com bicicletas por meio do patrulhamento grupamento G-Bike da Guarda Civil Metropolitana. A operação acompanha os horários de funcionamento do comércio e permanece até o feriado. 6:47, São José dos Campos entrega hoje a nova UBS Resolve Monte Rei na Vila Monte Rei da cidade. A cerimônia está marcada para as 9:30 na rua Nova Pádua, número 148, esquina com a rua Passo Fundo. A unidade começa a atender os moradores já na quinta-feira, dia 8. A nova UBS foi construída para atender o crescimento populacional de pelo menos quantas pessoas que seriam beneficiadas aí, Felipe?
4: Aproximadamente 9.000 pacientes seriam beneficiados, vão ser, né, beneficiados com a abertura dessa nova UBS. Atualmente, os moradores são atendidos pela unidade avançada Cajuru, vinculada à UBS Resolve do campus de São José. Com a nova estrutura, a expectativa é reduzir a necessidade de deslocamentos para outros bairros. São 6 consultórios médicos, 2 consultórios odontológicos e um ginecológico, além da farmácia, salas de vacinação, coletas de exames, ultrassom ginecológico e sala para curativos no novo local, que aí, como Israel disse, na rua Pádua, número 148, Israel.
1: É isso, Felipe Alves, obrigado pela informação, a gente que tá trazendo mais destaques, vamos falar um pouquinho de estradas agora, Filipão, cola pra mim a trilha, porque o povo tem voz, o povo tem vez aqui, vamos lá.
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1: Olha a ponte de estrada Juca de Carvalho, é isso, corta meu microfone, Filipão. A ponte de madeira na estrada Juca de Carvalho, na região norte de São José dos Campos, vai ser interditada hoje, viu? Para uma obra de recuperação e bloqueio. Durante a reforma serão substituídos pelo menos 7 longarinas da estrutura, além do forro e do corrimão. O objetivo é recuperar a ponte e aumentar a segurança dos motoristas e pedestres que passam pelo local. Com a interdição, quem precisa chegar ao bairro do Guirra, o bairrinho longe, viu? E tem muita gente boa lá que tá na nossa audiência. Deverá utilizar a rota alternativa. Orientação é a SP50, pela estrada municipal José Teodoro de Azevedo, conhecida como a Estrada da Água Soca. Ou seja, fique muito atento, vá ouvindo a Mix, aqui você faz uma bela viagem, evita transtornos. Como é que tá a Urbanova nesse momento, para quem sai de lá em direção ao centro de São José, Filipão?
4: Vamos lá, Israel. Urbanova, no momento, todo travado, a Avenida Lineu de Moura. O congestionamento ainda não foi pra Xixima e Fumes. No momento, está apenas até a cantina da vovó lá, o restaurante,
1: Fazenda,
4: né? Fazenda da vovó, isso.
1: Cantina da vovó,
4: cantina
1: não existe.
4: Da vovó não existe, perdão. Fazenda da vovó. Mas lembrando aos motoristas que daqui a pouquinho, daqui uns 10 minutos, já se estende ali na Xixima e Fumes, também na Posidônio José de Freitas. Então, você motorista que sai do Urbanova, muita atenção ao congestionamento, da mesma forma via oeste. Quem vem ali, quem vem de Jacareí, vem do Jardim das Indústrias, o congestionamento já está na saída do Campos Elíseos, Avenida Campos Elíseos, que é aquela que sai da Farmaconde Arena. Então, tudo travado a partir dali até a Avenida Eduardo Cury, que é ali perto do Shopping Colinas. Essa avenida também está travada sentido Urbanova. Então, está travado da ponte ali, da Ponte Estaiada, até aquele sinal na divisa com a Lineu de Moura. Resumindo, Israel, Zona Oeste toda complicada, toda congestionada. Você motorista que puder evitar o trecho ou sair um pouquinho depois, é a nossa recomendação, porque tá caótico o trânsito no local.
1: Manda mensagem pro 981-128-000, dá um golinho no microfone, Filipão.
5: Bom dia, pessoal da Rádio Mix. Aqui é a Anícia de São José. Estou na Dutra, sentindo Taubaté. E por enquanto aqui, sem nenhuma intercorrência, trânsito tranquilo, apenas bastante fluxo de carro, e prestar bastante atenção aí ao pessoal, aos romeiros que já estão andando aí no acostamento.
1: Beleza? Exato.
5: A rádio que eu ouço é a Rádio Mix.
1: Exato, obrigado, viu, Nícia? Tem muito romeiro nesse momento, entre São José dos Campos, Caçapava, Taubaté, e também chegando ali em Moreira César. Fique bem atento. Veja os romeiros que estão às marginais da rodovia Presidente Dutra para evitar qualquer tipo de problema ou acidente. Tem romeiro na pista.
6: Bom dia, senhores.
1: Bom dia.
6: Excelente dia para nós.
1: Bom dia.
6: Fala, Alan, aqui de Jacareí. Passando aqui a saída da Getúlio Vargas, sentido São José dos Campos.
1: Boa.
6: Por hora, tudo tranquilo, né? Mas daqui a pouco a gente sabe como é que fica.
1: Saiu cedo, né, Bonitão?
6: Quero entrar nesse balaio aí, hein? A Mix é... Tá demais. Foguetão, não tem ré. Bora!
1: É isso, meu irmão. Obrigado, viu? Saiu cedo, não encontrou problemas. Agora deixa pra sair 7 horas da matina, pra você ver se você não encontra aí trânsito carregado, congestionamento. Parece a Índia. O pessoal com tuque-tuque pra cima e pra baixo ali.
7: Bom dia, Zé. Bom dia, Felipe. Aqui é o Vânia
1: do
7: Jambeiro.
1: Bom dia.
7: Bora. Arthur, São José dos Campos. Tamoios, tranquilo. Tempinho chuvoso, bora. A Mix é a rádio que tá bombando. A concorrência tá tremendo. Vambora, Felipão.
1: Não.
7: Um ótimo dia pra nós. Me coloca no sorteio, Israel. Não me esquece, hein?
1: Valeu, querido. Obrigado, viu? O Augusto, tô lembrando do Augusto. Lembra que fazia São Sebastião Guarulhos? Eu acho que ele deve tá de férias, meu. Não mandou nunca mais mensagem.
8: Bom dia, Israel. Bom dia, Felipão. Aqui é o Alexandre Janei, da Zona Leste.
1: Bom dia, Alexandre.
8: Tô passando agora no momento aqui na Via Cambuí, próximo aí da igreja da cidade. O trânsito tá tá bonito, limpinho. O asfalto tá um pouquinho molhado, porque deve ter caído uma chuvinha aí na madruga, mas tá tudo bem. Amix, tá só subindo e a concorrência tá tremendo. Um abraço a todos.
1: É isso, querido. Obrigado, viu? Obrigado. Filipão também é desse. O Filipão, ele gosta de deitar com uma chuvinha em cima, né, Filipão? Gosta de dar uma deitada, né, não? Cara, deita à noite, à tarde, em casa,
4: tá,
1: né?
4: Me colocar em maus lençóis.
1: Você não gosta, não, de chegar assim, ó, final de tarde, deitar com a chuvinha em cima?
4: Não, tô tranquilo.
1: Você deita aquela garoa com uma chuvinha em cima?
4: Não, eu prefiro sol.
1: Ó, boa. Ô, Filipão, fala aí como é que estão as outras rodovias. Presidente Dutra com Romeiros e atenção, né, Felipe?
4: Atenção dos Romeiros, principalmente no trecho aqui de São José dos Campos até Aparecida, começam, né, a novas caravanas, novas pessoas a aderirem à peregrinação. Então, você, motorista, muita atenção, até porque ontem mesmo passei no trecho ali, saindo do viaduto do Granja, viaduto dos Bandeirantes, você tem uma complicação, porque os Romeiros não tem onde atravessar, então tem que atravessar aquela faixa da Dutra. Às vezes você vem chutado, não vê, pode acabar causando algum acidente. Então, você, motorista, que vai fazer algum acesso na Dutra, pode ser em qualquer ponto aqui do Vale do Paraíba, muita atenção, porque os Romeiros às vezes têm que atravessar pontos ruins, pontos em que a vista pode estar com alguma coisa na frente. No caso ali do Granja, eu falo por experiência própria, que tem um morro ali, né, na curva. Então, você acaba não vendo se tiver acima da velocidade. Essa é a recomendação nossa. Então, muita atenção nesses acessos à Dutra até o dia 12 de outubro, que é quando acontece aí a festa lá no Santuário Nacional de Aparecida.
1: Valeu, Filipão, obrigado pela informação.
9: Bom dia, Israel, bom dia, Felipe. Mais uma quarta-feira abençoada. É Stephanie da Zona Leste. Mais um dia aí, né?
4: Bom dia,
9: Stephanie. Vocês, pela glória de Jesus.
1: Amém, obrigado.
9: Eu tô saindo,
1: querida,
9: aqui do Max, atacadista aqui pra Dutra. Bastante Romeiro na estrada aí, porque a gente vem vendo, né? Como é lindo ver a fé das pessoas indo pra casa da nossa mãe, né? Nossa Senhora Aparecida. Então, tomar cuidado com eles aí na estrada, né? Cuidado redobrado nesse período aí, né? Do feriado. E agradecer mais um dia aí a rádio por nos proporcionar um jornal maravilhoso, que eu não perco nem um dia. Eu posso estar em casa, posso estar trabalhando, tô ligada na Mix. A Rádio Mix é a rádio que eu escuto e não tem pra ninguém.
1: É,
9: valeu!
1: Isso. Obrigado, querida, obrigado pela confiança no nosso trabalho, valeu, obrigado, viu?
10: Bom dia, Israel. Bom dia, Filipão. Como é que vocês estão?
1: Bom dia.
4: Bom dia.
10: Estamos aí já na batida. Estamos na cidade de Jardim, Zona Sul.
1: Boa, Caio.
10: Fomos sempre parecendo uma estrada de terra, porém tá tranquilo, trânsito tranquilo. Só essa carinha de chuva aí pra dar uma desanimada, mas o bambu vai gemer. É isso.
1: Bom dia
10: pra gente, rapaziada. Coloca
1: esse balai de gato no sorteio. É isso, o bambu tá gemendo, a gente tá rachando a goiaba aqui, viu? A audiência tá mudando, a concorrência tá mordendo o cotovelo, né? Porque a gente tá rachando a goiaba aqui, hein, Filipão?
11: Bom dia, Israel, tudo bem?
1: Tudo bem, querida, bom dia.
11: Eu sou Eliane Rezende, de Piedade, Caçapava.
1: Fala, Eliane.
11: Então, Israel, ontem, na hora que eu voltei do trabalho, né, na estrada aqui que liga Piedade e Majestic, aqui que sai lá pro Novo Horizonte, meu Deus do céu, que lama, tá uma verdadeira lama. Hoje, por sorte, que eu não fui trabalhar, né, mas coitado do meu esposo, né, ele foi trabalhar hoje, tenho certeza que enfrentou essa lama toda, né, com certeza, né, porque é o único recurso pra gente chegar no trabalho, né, mas eu estou aqui, né, ouvindo sempre vocês aí, sabe, sempre reclamando aí. Vamos ver se o prefeito, né, nosso prefeito aí, né, os prefeitos aí, dá um jeito nessas estradas, né, porque tá muito ruim mesmo, tá, sabe? E é isso, um grande abraço a todos vocês, um bom dia, tá? E a Mix tá bombando, e a concorrência tá tremendo.
1: É isso aí. Valeu,
11: bom
1: minha
11: dia,
1: amiga.
11: Bom dia.
1: Valeu, viu?
11: Ah, quero participar aí dos prêmios. Coloca aí eu nesse balaio.
1: Valeu, querida. Um carinhoso beijo pra você e um afetuoso abraço ao seu esposo, viu? Muita sorte pra ele aí, ter que trabalhar no meio dessa lama aí. A gente imagina como é que deve ser horrível. Em Caçapava nada muda. Ontem o prefeito aí, é uma brincadeira, né? Esse prefeito de Caçapava, cara. Eu tô bem assustado com o que tá acontecendo em Caçapava. O prefeito falou que tá tendo uma briga familiar e que tão levando pra Câmara de Vereadores. Porra, resolve em casa isso aí, meu. Resolve em casa isso aí. Fecha num quarto, se tranca, resolve em casa, Filipão. E não baixa meu microfone. Se baixar, o pau vai comer. Vai comer aqui. Se baixar meu microfone, o pau vai comer aqui. Você tá com chave com ele ou não?
4: Eu tô baixando pra não estourar.
1: Que não, isso, assim, quero pau, que se né? lasque aqui que você vai estourar, não. Esse negócio é meu. Então se lasque, velho. Que pô, tá de sacanagem. O cara não responde, aí grava TikTok. Grava TikTok. Fica gravando Instagram. Não responde a gente, não responde as outras áreas. Ele vai onde ele quer, onde ele vai ficar confortável, então.
4: Onde não vão colocar ele em maus lençóis, né? Mas a nossa ouvinte falou, Israel, infelizmente o pessoal que mora em Piedade, no Padre Marcelo e trabalha em São José dos Campos, tem que enfrentar ou a Estrada do Paiol, ou a Antônio de Sá Ferreira, ou a Joel de Paula.
1: E assim,
4: e todas,
1: posso ser sincero?
4: Todas são de terra.
1: Sincero? Está uma porcaria as estradas lá. Está uma porcaria.
4: Sim.
1: Ah, Israel, tá boa a estrada? Tá o caramba. Tá o caramba, velho.
4: Sim.
1: Tá o caramba que tá uma boa estrada.
4: E não vem falar que a gente não sabe da situação, porque minha mãe tem uma roça em Paraibuna e eu moro na região do Novo Horizonte. Quando eu vou pra Paraibuna, eu vou pela
1: abaixa
4: região.
1: Abaixa o mic é o caramba, velho. Abaixa o mic é o caramba. Eu quero ver falar aqui comigo. Eu quero ver falar. Aqui não tem censura, não. Não tem censura, não. O pessoal tá... Ô, véi, a rádio tá linda, véi. Ô, véi, a rádio tá linda. E manda eu baixar o microfone? Aqui eu não fui desmamado com garapa, não, velho. Não fui desmamado com garapa, não. Se não tinha ninguém pra falar da dor da população, agora tem. Agora tem. Agora tem. O que que você tava... O que que é? É o áudio do prefeito? Põe o áudio do prefeito aí. Põe o áudio do prefeito aí.
12: Eu vim falar pra vocês uma verdade hoje. A minha tia Fran, que é vereadora em Caçapá, está querendo caçar o meu mandato de prefeito por conta de uma briga familiar. Está usando a Câmara Municipal para lavar roupa suja. Tudo começa errado. Qual que é o grande problema dessa história? Usar o recurso do fundo de transporte para custear o transporte público. Consequência, ônibus novos rodando pra rua, alguns com ar-condicionado. Aqueles prateados que vocês veem. O valor da passagem...
1: Tira o Ian aí, eu não quero saber do Ian. Não quero saber porque eu chamo esse prefeito aqui pra vir aqui. Eu chamo o prefeito Ian pra vir aqui há pelo menos 4 meses. E o prefeito fala, não, eu não vou, eu não sei o quê, não sei o quê. Agora pra ir fazer TikTok na rua, ele tem... Abaixa um pouquinho que senão o engenheiro vai surtar aqui o meu microfone, tá?
4: Ah, a gente devia ter trazido um bolo hoje. Ó,
1: não, é o seguinte...
4: Ontem fez 4 meses, você falou, ontem fez 4 meses da primeira tentativa de entrevista. Então, a gente pode até cantar parabéns aqui hoje.
1: Ó, eu vou falar um negócio pra você. Eu não vou ficar aceitando... Eu não vou ficar aceitando... Ditadura... De prefeito que não quer conversar com a gente e só quer gravar nas redes sociais. Não adianta mandar cartinha pra mim, não adianta ficar mandando mensagenzinha atravessada, não adianta ficar fazendo aí chicana com o pessoal, arapongagem com o povo, que eu não sou disso não, velho. Eu não sou disso não. Eu não tenho medo de chegar aqui e falar, tá? Eu não tenho medo de vir aqui e rasgar o verbo com a população, porque eu fui estudar. Eu fiquei 4 anos nas bancadas das universidades e me especializei afora. Não sou jornalistinha aí que fica aí fazendo conchavo político com ele. Não sou jornalistinha que fica aí abaixando a cabeça. Eu fui cobrir guerra, brother. Eu fui fazer eleição presidencial, não aqui nos Estados Unidos. Tá entendendo? Então é o seguinte, não tô me vangloriando, mas eu sei da dor da população. E a partir de agora eu quero te abraçar. Eu quero que você me mande a mensagem no 981-12-8000. 981-12-8000. Aqui no Jornal da Mix você tem voz. É o pessoal reclamando de Padre Marcelo. Como é que é o nome das outras estradas aí, ô Felipe?
4: Ó, tem a do Paiol. Só a região de Piedade, Padre Marcelo, tem Paiol, vamos, Felipe, Antônio Paiol, de Sá Ferreira e Joel de Paula, que são as principais ligações com São José dos Campos.
1: É isso, e tem o problema lá do Panorama, que pra mim já virou Buracorama.
4: Pinos do Iriguaçu.
1: Pinos do Iriguaçu.
4: Menino Jesus.
1: Menino Jesus.
4: Caçapá Velha.
1: Centro. Como é que é o nome daquele lá que tá virando? Parece que vai virar Mônaco ali, né? Vai virar Monte Carlo. É,
4: Padre Marcelo.
1: Não, não, a principal lá.
4: Avenida Brasil.
1: Avenida Brasil. Meu, eu nunca vi isso. Ô, Felipe, você já viajou pra França? Você já foi na Champs-Élysées?
4: Já.
1: A Champs-Élysées é uma baita de uma avenida, não é não?
4: Sim.
1: Quando fizeram uma reforminha em 2024 na Champs-Élysées, demoraram uma semana.
4: Uhum.
1: Aqui estão demorando um ano e meio, bicho, pra fazer um negócio.
4: Não, e outra também, né? Que lá na França, lá demorou, aconteceu alguma coisa, os caras tacam fogo em carro, né? Os caras não querem nem saber de nada. Quem sabe, né? Não vou incitar violência, mas, pô, vamos pra
1: população. Vocês estão de brincadeira comigo aqui,
4: velho. Vamos fazer um protesto, vamos fazer alguma coisa pra ver se o prefeito sai do TikTok, porque realmente tá difícil.
1: Bom, aqui você tem voz, vamos lá.
13: Bom dia, Israel, bom dia, Felipe.
4: Bom dia, bom dia.
13: Tô na Dutra, perto da parte tecnológica, tudo tranquilo.
1: Valeu, querida.
13: E a Mix é uma rádio que só sobe. Muito sucesso pra vocês. Meu
1: obrigado.
13: Nome é Regina.
1: Obrigado, minha amiga. Obrigado, viu? Obrigado pela confiança no trabalho.
13: Bom dia, Israel. Bom dia, Felipe.
1: Bom dia.
13: É a Luciana aqui de Jambeiro.
1: Dá um golinho,
13: bem? Felipe. Acabei de pegar Tamoios aqui, sentido São José, vindo trabalhar. A Tamoios tá de boa, viu? Tá tranquilo, graças a Deus.
1: Que bom, amém.
13: E eu ia falar uma coisa também, bem no ponto ali do Diamante, né? Na entrada do Diamante ali, tá tendo um apoio ali pro pessoal que tá indo pros Romeiros, né?
1: Poxa, bacana.
13: Que tá indo pra Aparecida. É um apoio, nossa, muito bacana ali, grande. A hora que eu passar por lá, vou tirar uma fotinho. Tem uma foto de Nossa Senhora ali.
1: Grande, manda pra, né? Manda pra mim.
13: É bonito ali. Eu vou dar uma paradinha amanhã pra ver se eu consigo falar com o pessoal lá. Eu sou técnica de enfermagem do trabalho, eu já consigo falar com o pessoal lá e amanhã eu falo coisas novas pra vocês, tá? Mês que vem eu tô de férias, aí eu preciso dar um pulinho aí pra visitar vocês.
1: Pô, que
13: doida
1: bom.
13: Pra conhecer vocês, viu? Conhecer a rádio aí.
1: Bom, legal.
13: Um beijo grande pra vocês.
1: Outro.
13: Uma ótima quarta-feira. E claro, né? Rádio Mix tá bombando, concorrência tremendo, como sempre. Isso tem nem o que fazer, né? Não tem o que.
1: É isso, querida. Obrigado, viu?
4: Lembrando que ela falou de ajudar nos pontos, você que sentiu alguma coisa no coração, sentiu vontade de ajudar o próximo, independente da religião, os pontos estão aceitando doações. Então, se você doar uma dúzia de banana rica em potássio ajuda na recuperação dos
1: Felipe.
4: Músculos. Então, é muito bom a gente ajudar o próximo.
1: Tá vendo essas caixas de kit King que a gente tem aqui,
4: sim,
1: de bolinho?
4: Sim.
1: Vamos doar.
4: Vamos. Vamos doar, você tá com esse propósito com
1: vamos
4: o Anderson
1: doar.
4: De fazer a peregrinação, a gente vai lá doar alguns kits skin, ajuda muito na recuperação, né?
1: Eu fui coagido aí, né, cara? só vi aí a postagem, agora não vou dar pra trás, né?
4: Tá certo.
14: Bom dia,
4: você vai chegar lá vivo.
14: Silene aqui de Caçapava.
1: Fala, Silene,
14: vamos lá. A Dutra no quilômetro 137 já tá bem congestionada,
1: é
14: tá?
1: Isso.
4: Parte
14: sentido
4: de inovação,
14: São Paulo.
4: Né?
14: Sentido Rio também tá congestionado por conta dos Romeiros, tá? Trânsito lento, 40 km por hora nos dois sentidos aí, tomarem cuidado, atenção, tá bom? Não está chovendo no momento, tá? Trânsito fluindo, mas bem devagar, tá bom? A Mix tá bombando e a concorrência tá tremendo.
1: É isso,
14: bom
1: querida.
14: Bom dia a todos.
1: Valeu, obrigado, viu? Obrigado pela sua mensagem, obrigado pelo carinho. Mais uma que eu tenho que ir pro break.
15: Israel, ô Felipe, bom dia. Aqui
1: fala
15: é o Paulo,
1: aí, bom dia.
15: Da Piedade,
4: bom dia,
15: fala,
4: bom dia.
15: Tranquilo? Tô vindo de lá, vindo pra Zona Norte de São José. O trânsito tá fluindo, tá tranquilo. E mandar um abração pra vocês aí. Coloca no sorteio aí, tá bom? E a estrada da Piedade lá do Padre Marcelo tá um lixo, hein? Esse prefeito aí, nossa, aí tá terrível esse cara aí. Não dá um jeito mesmo. Dá umas piscinas lá na estrada lá, que eu falo pra você, tá brincadeira, hein? Mas, ó, o trânsito aqui na Sebastião Gualberto tá fluindo, né? Por causa das obras aqui. Tem um pouquinho de volume de carro, mas tá andando. Beleza? Um abraço. Fica com Deus aí, amigos, é o foguete que sobe no da ré.
1: Valeu,
15: amigos,
1: querido.
15: Tá bombando.
1: Valeu, querido, obrigado pela mensagem. Vamos pra um break, intervalo comercial. Na sequência eu volto com mais informações, é claro, você já sabe, não saia daí.
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1: É, aqui você tem voz, a gente fazendo show na sua manhã.
2: Oi, Israel. Oi, Felipe. Bom dia, aqui é a Milton.
1: Bom dia, Milton.
2: Acabei de passar aqui na Lineu de Moura, próximo ao Termos, o trânsito tá começando a complicar. E agora aqui na Via Oeste também, sentido centro, tá um pouco mais pesado. Coloca aí no sorteio, um abraço.
1: Valeu, querido, obrigado pela sua mensagem, obrigado pela sua companhia com a gente aqui. É, rapaz, a gente vai ter a peregrinação para Aparecida, eu e o Anderson Alves estaremos a caminho de Aparecida. Fala, galera! Beleza, estaremos a caminho de Aparecida fazendo o melhor aí para os nossos ouvintes, tá bom? É a saga dos peregrinos, você vai ver a partir de sexta-feira. A gente vai te mostrar a dura realidade dos peregrinos que caminham em direção à capital da fé.
3: Eu não vou perder um episódio, que eu quero ver se o Israel chega
1: você
3: lá.
1: Você não vai mesmo que você vai filmando?
3: Eu? Eu tô sabendo disso agora.
1: Não vai mesmo que você vai filmando. Não é não? Você vai filmando.
3: Não, vambora. Não tem, não. Se tem uma coisa que eu não nego, é uma aposta. Então, vamos apostar se não chega lá. Eu acho que... Eu confio no Anderson, não você...
1: Vocês estão tudo me jogando, tirando de ruim, né? De otário, né? Você vai ver se eu não vou chegar lá.
3: Não, chegar pode, vai pedir arrego, vai chegar de carro.
1: Vamos ver então, vamos lá. Você tem voz aqui no Jornal da Mix, obrigado.
4: Bom dia, Israel, Felipe, todos os ouvintes da Mix. Trafeguei agora pela Dutra aqui, entre Pinda e Taubaté, tudo tranquilo. E dentro da cidade de Taubaté, trânsito fluindo normalmente. É, identifiquei no dia de ontem, antes de ontem, algumas crateras aí em Taubaté. Chuvarada abriu algumas crateras. Eu vou verificar de novo os locais certinho de onde estão abrindo essas crateras e volto a informar vocês. Um abraço. A rádio que eu ouço é a Rádio Mix, aquele foguetão que não dá é.
1: É isso, querido.
4: Obrigado. Mano, bora.
1: Valeu, querido. Obrigado pela sua mensagem. Obrigado aí, ó. Ó, Habibs ali em frente, Avenida São José, já tem trânsito travado, viu, Filipão? Você tá dormindo aí no ponto? Tem trânsito travado ali perto do Armarinhos Fernando. Tá ali com o trânsito. Cara, tem uns cavalos ali. Deixa eu te falar uma coisa pra ver se eu entende. Tem uns cavalos ali.
3: Você tá que tá, hein?
1: Não. Tem uns caras ali que param o carro na lateral. Não liga nem o pisca-alerta e tem outros que vem, ó, chumba na lateral do carro, entendeu? O cara é uma pessoa inteligente. Ó, Anderson Alves, nosso diretor de promoção, tá aqui ouvindo. Anderson, já falei pro Filipão que a gente vai pegar essas caixas aqui de bolinho Kim e a gente vai doar para uma instituição de caridade, principalmente pros romeiros que estão indo em direção ao Santuário Nacional de Aparecida. Você me dando um joinha aqui, eu já faço isso no final do jornal e a gente já vai levando esse conteúdo para lá, viu?
5: Bom dia, Israel. Bom dia, Felipe. Aqui é Sérgio, motorista de aplicativo, está verde. Cheguei aqui em Taubaté com passageiro, caminho de ida tranquilo, a volta um pouquinho mais intensa, mas também um pouquinho parado. Tudo tranquilo. A rádio que eu ouço é a Mix. Tá indo balaio aí.
1: Valeu, querido. Obrigado.
5: Bom dia a todos aí.
1: Valeu, obrigado pela audiência. 981-128000.
6: Bom dia, Israel. Bom dia, Felipe. Monteiro do Barrorama. Barrorama. É Buracorama. Aqui minha rua tem, pra você ter ideia, é asfalto, mas tem barro. Você entra dentro da garagem, tem que jogar água no carro porque é muito barro.
1: Barrorama é
6: bom. E ontem apareceu na TV falando alguma coisa sobre Caçapava, eu pensei que o prefeito ia estar lá. Nem isso ele fez. Sabe quando você começa a fazer coisa errada? Só na sua casa, tudo bem. Mas aí o seu vizinho fica sabendo. Mas aí o seu bairro fica sabendo. Aí o bairro vizinho fica sabendo. A cidade vizinha tá sabendo. O Brasil inteiro tá sabendo. Mas cadê o nosso prefeito? Pelo amor de Deus. Viu? É horrível isso, é horrível. E todo dia que tiver que falar aqui, vocês puderem deixar a gente falar e ajudar a gente a cobrar mais uma vez aonde está o nosso prefeito com os buracos do panorama.
3: No TikTok, pô, só Mix. Não.
6: Só olha rádio... É o foguete que não dá ré. Eu fiquei chateado. Bom dia a todos.
1: Valeu, querido. Obrigado pela mensagem. Tem que achar o prefeito lá na rede social, você encontra ele lá.
7: Bom dia, Jael. Boa. O cara, é isso.
1: Marcelo.
7: O nosso Mark Knopfler aí, Felipe Alves.
3: Tamo junto, Marcelo, valeu.
7: Cara, fantástico, uma traça das notícias. E cada vez
3: que
7: começa um programa teu, a gente se impressiona e a gente fica impressionado realmente.
3: Cara, esse cara tem que ir no café mãezinha, velho.
7: Tamanha notícia, tamanha empatia e tamanha premiação. Realmente a rádio da Sete Kids não tem outra, não tem outra melhor, né? Realmente o pessoal perde tempo nas outras rádios. Tamo aí na luta, tamo junto sempre e vamos que vamos, que o tempo urge e a Sapucaí é grande. E ainda relembrando que eu tô impressionado com a queda ontem do preço da gasolina em Taubaté, tá? Realmente.
1: Não é.
7: Vai fazer uma grande economia no bolso do consumidor.
1: Pô, não, pra quem não tá entendendo, ô Marcelo lá do Bosque, do Urbanova, mas o Marcelo faz atendimento lá no Bosque dos Eucaliptos, né? Eu e o Anderson, a gente encontrou com ele lá no Bosque. Tá bombando de mensagem aqui, eu liguei. Parece que o ouvinte sente, né, Filipão? Parece que o ouvinte sente, né, cara? Meu Deus do céu. Cara, é esse silêncio de algumas pessoas que me incomodam, sabia? É esse silêncio.
3: O silêncio é ensurdecedor.
1: É, tem um silêncio de algumas pessoas que me incomodam. Deixa eu falar uma coisa pra você. Marcelão, você é o cara, tá? Você é o cara. Se você quiser ir de carro de apoio pra Aparecida com a gente vai estar precisando de um carro de apoio. Mas é isso, meu querido. Obrigado.
3: Eu vou de carro de apoio.
1: Vai o caramba, irmão. Você vai filmando.
3: Vambora.
1: Você vai filmando. Eu já falei com...
3: Já falou com todo mundo, mesmo comigo, né? Mas tá bom, vambora.
1: Não, você tem que ficar quieto na sua e ir embora.
8: Sou eu de novo, Adão Carlos. Voltando
1: bom agora com
8: essa pava. Passei na Tancredo Neves. Tá tudo tranquilo. Pedro Frigi também tranquilo, por enquanto.
1: É isso.
8: E deixa eu falar de novo. Filipão, é só um conselho, tá? Não tô chamando você de pinganhada, não.
3: Olha lá, é isso aí, olha o que você faz.
1: É, não, é o que você toma.
3: Não, olha o que você faz, cara.
1: Eu falei que
3: todo
1: você...
3: mundo tá acreditando agora que eu sou pinganhada. Cara, eu tomo um negocinho uma vez na semana, um pouquinho ainda. Eu comprei uma garrafa mês passado, tá até hoje lá em casa, eu não sou pinganhada. Israel colocou isso?
1: É isso.
3: Aí todo mundo acredita agora.
1: É isso, cara.
9: Israel,
1: bom dia.
9: Passei pela ponte do São João, tudo tranquilo.
1: Ih, boa sorte.
9: Sentido Vila Branca. É, passando aqui pela Demar Pereira de Barro. É complicado esse asfalto da Pereira de Demar. Nossa Senhora, muito buraco. E a rádio que eu ouço é a Rádio Mix. Quero participar, hein, do sorteio.
1: Valeu.
9: Um ótimo dia pra vocês.
1: Valeu, Aline. Vou mandar mensagem aqui pra você que eu quero saber como é que tá a ponte do São João. Porque ali é um boné velho, né, meu? Ali é um boné velho. O Anderson ontem foi pra casa dele ali pela ponte do São João. Cara, você tá postando essa bombagem dos peregrinos aqui. Tô recebendo um seguidor da... Tá saindo pelo ladrão aqui. O pessoal mandando mensagem falando que vai junto. Vai ter bandeira.
3: Vambora, vamos fazer uma peregrinação da Mix.
1: Meu, o pessoal tá mandando mensagem.
3: A gente faz um ponto de encontro, vai todo mundo junto.
1: Ó, Aline, eu quero saber onde é que tá. É, ó.
3: Lá vem, quem?
1: O Anderson falou assim, ó, o Filipão vai com o copão de Master Gold.
3: Que isso? Tá vendo? Vocês estão vendo a fama que vocês estão me deixando?
1: O Filipão vai com o copão de...
3: Daqui a pouco os caras vão achar que eu tô vindo de ressaca.
1: De Master Gold.
3: Não, Master Gold não dá, né?
1: Vamos lá, acidente aonde, Filipão? Vamos lá, vamos falar de coisa séria.
3: Agora vamos falar de notícia. Israel, acidente ali em frente, um pouquinho pra frente da BID, em frente à Mercedes, pra quem conhece ali na Avenida Benedito Matarazzo, um pouco antes do Shopping Center Valley. Acidente registrado entre a Rua Moscou e a Rua Viena. Então você, motorista que vem pro centro pela Avenida Benedito Matarazzo, muita atenção, você que sai da Dutra ali no primeiro batalhão, evite essa saída. Se puder sair no Jardim Paulista, se puder sair por outro lugar, essa é a nossa dica, porque acabou de ter um acidente. O acidente foi registrado às 7h12, então há 8 minutinhos atrás desse acidente envolvendo dois veículos, mas como eu sempre digo, uma coisinha pode virar um coisão nesse momento, um acidente bobo. Um acidente bobo.
1: Como é que é?
3: Não, um acidente bobo.
1: Uma coisinha pode virar o quê?
3: Uma coisinha pode virar um coisão, um acidente bobinho ali, uma batida traseira leve pode causar grandes transtornos às 7h20 no meio do horário de pico desta quarta-feira, Israel.
1: É isso, mosquito pode virar o boi. A Aline Alcântara, final do telefone 4753, tá falando de buracos na bica do boi. Sabe onde fica a bica do boi ou não? Você não sabe.
3: Olha.
1: A bica do boi fica ali perto da Cenário, ali perto da Nude, ali indo pro Peixoto.
3: Nossa,
1: região de Jacareí ali.
3: Sei,
1: entendeu?
3: Não.
1: ali tá com o trânsito fluindo bem, mas temos buracos que podem acabar aí com os carros pelo local. Vá ouvindo a Rádio Mix, você pode fazer uma boa viagem.
10: Bom dia, Israel. Bom dia, Felipe.
1: Bom dia.
10: Aqui é Eliane do Paineira, só passando
1: bom aí dia
10: pra desejar uma abençoada quarta-feira aí.
1: Obrigado,
10: pra todos,
1: querida,
10: vocês aí da
1: Rádio Mix. Amém, pra todos nós.
10: Que obrigado. Deus abençoe. A rádio que eu ouvo é a Rádio Mix. A rádio que tá bombando. É o foguete que sobe, mas não desce. Valeu, galera. Deus abençoe. Fique
1: valeu,
10: com Deus.
1: Obrigado, viu? Obrigado pela mensagem, querida. Obrigado pelo carinho.
11: Israel. Fala, Israel. Bom dia.
1: Calma.
11: Matheus aqui, saindo do Jardim América. Zona Sul, tranquilo aqui pela Batabal. Me coloca no sorteio aí, Israel, por favor.
1: Valeu, querido. Obrigado, viu?
11: Rádio Mix.
1: Valeu, querido. Agora 7h21 da manhã.
11: Por Israel, bom dia, Felipe. Aqui no afunilamento da Marginal.
1: Dá um olhinho.
11: Depois da Vebraz. Trânsito bem intenso, já travando aqui já, viu? Então, cuidado no local aqui.
12: Centro mais seguro
11: Israel, com reforço da pista. A concorrência está tremendo.
12: E
11: está fechando.
12: E nas ruas em torno da cidade.
1: É isso, é esse silêncio que me preocupa. Vamos lá, ô Filipão, vamos
3: dois
1: lá.
3: Dois acidentes registrados em Jacareí, Israel, nessa manhã, na rua Antônio Afonso I, em frente ao Hospital Santa Casa. Bom que já tá perto da Santa Casa ali, vai ter um atendimento mais rápido. Um acidente, uma batida leve traseira no momento registrado ali, envolvendo dois veículos em frente à Santa Casa de Misericórdia de Jacareí. O segundo acidente registrado na Estrada Velha, ali na altura do bairro Altos de Santana, sentido Jacareí. Então não é sentido São José dos Campos, sentido centro, um pouquinho antes da van. Então você motorista, esses dois pontos de Jacareí já tem registro de reflexo devido a esses dois acidentes. O primeiro ali no centro, né, bem em frente à Santa Casa de Misericórdia, na rua Antônio Afonso, e o segundo na Estrada Velha, sentido Jacareí, na altura do bairro Altos de Santana.
1: Para quem liga no rádio agora, onde temos os acidentes, Filipão, passa em revista.
3: Vamos lá, três acidentes em andamento no momento, dois em Jacareí, como eu disse, o primeiro em frente à Santa Casa de Misericórdia, na rua Afonso, Antônio Afonso, em Jacareí. O segundo, ali na Estrada Velha, um pouco antes da Avan Jacareí, na altura do bairro Altos de Santana, na Estrada Velha. E o terceiro, na Avenida Deputado Benedito Matarazzo, aqui em São José dos Campos, entre a Rua Moscou e Rua Viena. Não sei onde que é. Ali em frente à Mercedes-Benz, um pouquinho antes do Center Valley Shopping.
1: É
3: você
1: isso.
3: Que vem em direção ao centro de São José, muita atenção nesse trecho, que é a principal saída ali, né, de quem vem da Dutra, quem sai no 147, vai afetar diretamente esse acidente na Benedito Matarazzo.
13: Bom dia, Israel. Aqui é o Miguel, tô indo pra escola. Tem um pneu estourado na altura do Center Valley, na Dutra. Eu quero participar do sorteio, por favor.
1: Valeu, queridão. Obrigado, viu? Filho da Juliane, minha dentista, que cuida dos meus dentes aí. Valeu. Valeu, Miguelzinho. Um abraço pra você. Um beijão aí pra sua mãe aí. Um abraço pro seu pai, viu?
14: Bom dia, Israel. Bom dia, Felipe.
1: Bom dia. Dá um bolinho.
14: Ronaldo, tô saindo aqui do fundão da Zona Leste aqui, né? Pousada no Vale. Por aqui tem um certo número de veículos, mas chegando ali na Tancredo aí já começa a complicar um pouco mais. Mas fluindo, trânsito fluindo. Quero participar do sorteio, me coloca nesse balaio aí.
1: Valeu, querido.
14: E a rádio que eu ouço é a Rádio Mix.
1: Valeu, querido, obrigado pela sua mensagem. Valeu, Ronaldão. Ronaldo, nome de campeão, nome de fenômeno.
15: Bom dia, pessoal da Rádio Mix. Primeira vez que estou mandando mensagem para vocês.
1: Pô, que legal.
15: Quero parabenizar vocês pelo trabalho de vocês. Acompanho vocês há muito tempo, mas eu nunca tive coragem de mandar mensagem. Mas sou ouvinte de vocês há faz bastante tempo já, tem uns 6, 7 meses. Então eu já saio de casa ouvindo vocês e volto do trabalho até em casa escutando vocês. E quero agradecer a vocês pelo trabalho que vocês fazem e pelo carinho que vocês têm pela população.
1: Obrigado.
15: E agradecer a vocês. Meu nome é Luiz, do Jardim Paulista. Queria que vocês colocassem no sorteio do Kit Kim. Obrigado.
1: Valeu pra você que tá sintonizado o rádio agora. Olha, 981-12-8000. Você ganha 7 prêmios numa paulada só, ok? O Anderson vai me matar, mas já tá tudo. Foi pras cucuia mesmo? Então é o seguinte, ó, Kit Kim, cupom sovado, pão integral, bisnaguinha, tudo isso e muito mais. Tem o Kit Azulim. O que é o Kit Azulim, Israel? 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Ó, tem esses três prêmios, esses dois prêmios, vai ganhar o terceiro, que é o kit da Nestlé, kit Chocotour com chocolate, Kit Kat, tem também um monte aí de caixinha de chocolate lá dentro pra você se deliciar. Tem também o quarto prêmio, que é o Inside Star na fábrica da Heineken em Jacareí. O quinto, Baden-Baden em Campos Jordão. O sexto é você ganhar açaí de um litro. E o sétimo é também você ganhar aí prêmio pra o cinema. Vale você estar concorrendo, mandando mensagem pro 981-128 mil. Ah, Israel, eu vou ganhar um, vou ganhar outro. Não, você ganha sete numa paulada só. Vai ganhar sete prêmios numa pancada só, hein, Filipão? Onde que tem rádio que faz isso, hein, Filipão?
3: Não sei, não sei. É, se não for a nossa, é só nossa.
1: É o trabalho de quem? É o trabalho do nosso Underwheel, né, não?
3: Tá voando, Underwheel, melhor do Brasil.
1: Underwheel, melhor do Brasil. Liga um rádio, o quê? Toma um chopinho. E o cara tá lá, desde lá de Olímpia, já tava arregaçando a boca do balão.
3: Você tá gostando de deixar os outros com fama, né?
1: É, não, mas é, eu vou deixar o pessoal com fama aqui, o ouvinte ele tem que ficar mais próximo, né? É isso, pessoal, bom dia, você vai pra aparecer, tô querendo ir, se você der, for dar um salve. Tem que falar com o Anderson, vou passar o WhatsApp do Anderson daqui a pouco no ar aqui, pra o pessoal, pro pessoal querer ir pra Aparecida com ele, tá? Porque eu não tava querendo ir não, mas me colocaram no, junto no balaio. Tô cansado pra caramba, velho, mas vamos nessa, né? Vamos nessa que é boa beça.
16: Fala, Israel. Fala, Felipe. Muito bom dia.
1: Bom dia.
16: Morumbi. Cara, hoje eu não vou falar de trânsito, não, mas eu vou falar aqui, cara. Ó, a prefeitura precisa começar a analisar as vias aí de São José aí, cara. Cheio de buraco, elevação de asfalto, que o pessoal da Sabesp aí fica quebrando aí os asfaltos aí e faz uns remendos ridículos. Tá feio, hein? Eu ouço a Rádio Mix só tá subindo e a concorrência tá tremendo toda. Tamo junto. Mãe, me coloca nesse balai de hoje aí, viu? Tamo juntasso.
1: Valeu, querido. Obrigado pela sua mensagem. Obrigado também pelo seu carinho com a gente aqui na Rádio Mix. É a rádio foguetão que sobe e não dá ré.
17: Bom dia, Israel. Tudo bem?
1: Tudo bem.
17: Então, Israel, eu sou Jefferson.
1: Fala, São Jeff.
17: José. Fala, eu trabalho Jeff, aqui Jeff, em Jameiro Jeff. E eu tenho que... Eu corto ali por dentro da estrada do Padre Marcelo. Ela tá chegando aqui em Jameiro. E a estrada tá horrível. Eu trabalho aqui em Jameiro e eu tenho que... Eu corto ali por dentro da estrada do Padre Marcelo. Ela tá chegando aqui em Jameiro. E a estrada tá horrível. Será que o...

0: Estamos juntos, viu? Mas o prefeito não vem aqui na rádio, então não adianta a gente ficar chamando.
1: E não foi por falta
2: bom
1: de tentativa.
2: Dia, Gorenstein, bom dia, Felipão.
1: Bom dia, bom dia.
2: E a Rádio Mix aí, que é o Adilson, moro aqui em Jacareí. Acabei de deixar minha filha na escola. O trânsito tá moderado, né?
0: Uhum.
2: Graças a Deus, tá tranquilo. E questão aí, eu nem moro em Caçapava, mas...
0: Ô, velho, a rádio tá linda, viu, velho?
2: Tá abandonado, cara, tá, o negócio lá tá complicado. Eu já sempre, eu tenho que resolver uns assuntos, eu tenho que ir lá. E aquela Avenida Brasil, é... Eu acho que tá mais pra Avenida Bagdá, de... Parece que caiu uma bomba lá. Tá feia a situação. Complicada a situação lá. E nada de resposta do prefeito, além de não responder ninguém, né? Não faz nada, então fica meio complicado. E jornalismo é na Mix, hein?
0: É isso.
2: Melhor jornalista pra mim é você, meu amigo.
0: Valeu, querido.
2: Você é jornalista respeitado, renomado.
0: Valeu, querido.
2: Você é o melhor.
0: Obrigado mesmo.
2: Grande
0: viu?
2: Abraço pra você aí.
0: Um forte abraço.
2: Bom dia a todos. Me coloca no sorteio aí. Valeu.
0: Obrigado, vou colocar assim. Valeu, querido.
3: Bom dia, Israel. Bom dia, Felipinho. Como é que vocês estão aí? Mineiro aqui falando.
1: Bom dia, Mineiro.
3: Bom dia. Trânsito carregado aqui na Dutra, perto da. No trecho da igreja da cidade, viu? Atenção aí pra quem tiver atrasado, quem tiver com pressa, pode ir com calma que o negócio aqui tá feio. Tenda de bombeiros aqui da coisa, caraca, estão fazendo uma costela assada.
0: Olha
3: aqui,
0: só, mas vamos passar lá.
1: Você até se animou agora aí aparecendo.
0: O que, peraí, deixa eu ver, Felipe, você falou isso, peraí.
3: Estão fazendo uma costela assada aqui, ó, eu acho que pode vir os Romero tudo pra cá que estão fazendo uma costela de chão.
0: Eu vou ligar pro Lucas, cadê? Eu quero saber onde é que é essa costela. Eu vou ligar pra ele aqui. Aqui é tudo ao vivo, bicho. Aqui não tem nada, aqui não tem chicana com ninguém, não. Cadê?
4: Alô?
0: Ô, Mineiro, você tá bom, filho?
4: Eu tô ótimo. E você, meu queridão?
0: Eu tô bem, graças a Deus. Você tá com quem? Com o Mateuzinho?
4: Não, eu tô sozinho que eu tô indo buscar o House, tô lá em Taubaté, vou trabalhar lá pra Taubaté hoje.
0: Coisa ruim você deixa na enchente, viu, Mineiro?
4: Ó, aproveita, deixa de lá, deixa jogar o menino pra
0: lá. Deixa eu te falar um negócio, filho, como é que tá aí, ó, tem muito Romero na Dutra nesse momento?
4: Bastante Romero, Israel. E por isso que eu tava passando ali pelo trecho do PIT,
0: uhum,
4: do Rio de Janeiro ali, tava bem carregado o trânsito, mas assim, você vê bastante Romero fracionado, né? Vê uns dois aqui, uns três, aquele grupo maior não tá tendo,
0: uhum,
4: mas no trecho aqui tá tendo bastante. Tô aqui na divisa de São José com Caçapava e já tem mais alguns aqui.
0: Deixa eu te fazer uma pergunta. Onde é que tá tendo esse costelão pra eu dar uma passada daqui a pouco? Onde é que tá tendo?
4: Sabe quando você pega a Dutra que tem aquela entrada que vai pro estádio?
0: Aham, uhum, sei. Ali o Jardim Paulista.
4: E é ali é o fluxo. Rapaz, a hora que eu vi o negócio, eu vi a fumaça, né? E o negócio tirando com um monte de costela ali, eu quase parei o carro também.
0: É no sentido São Paulo que tá o costelão, né?
4: Sentido Rio de Janeiro.
0: Sentido Rio de Janeiro. É porque como eu vou pra Aparecida, eu tenho que ir precavido, entendeu? Então, assim, eu preciso saber onde é que tem a costela, onde é que tem água, onde é que tem massagem. Eu preciso saber onde é que vai, entendeu?
4: É, mas eu tô achando que você tá com um pouquinho de estoque aí,
0: hein? É, então não. Tenho bastante, né? Mas enfim, né? Vamos ter que dar uma queimada na gordura, né?
4: Não. Eu tava conversando com o Halston, que já fez essa peregrinação aí, fez asfalto maior. Ele falou assim, cara, você até pode engordar se não tomar cuidado, porque a tenda de Romero atende muito bem o pessoal.
0: Não, mas é isso, é um trabalho muito bonito aí do pessoal que faz essa gestão, né, da peregrinação. Lucas, bom trabalho pra você aí, você vai pegar o House...
4: Só receber a ligação de vocês aí pra participar na Mix, vocês sabem que eu tenho um carinho enorme por você... Pelo Filipinho também, meu parceiro.
0: Sim.
1: E tamo junto, Mineiro.
4: Se precisar, a gente pode contar com a gente.
0: Vem aqui tomar um açaí comigo, pô. Tá de sacanagem? Você é de casa. Você pode entrar aqui a hora que você quiser.

0: Vem tomar um açaí aqui comigo.
1: Eu preciso programar. É porque vocês estão de manhã é meu horário de trabalho. Vou tentar programar pra galera me colocar à tarde pra...
0: Mas você é um cavalo, aqui quem manda na rádio é a gente, pô. Você fala a hora que você vem aqui que a gente abre a rádio pra você, meu.
1: Não, mas vocês têm outras obrigações aí, não quero atrapalhar as obrigações.
0: Não, a obrigação é te servir, servir muito bem. Um abraço pra você, dá um beijão no Raulson, nesse safado que não fala comigo, viu?
1: Abração pra vocês aí, pode deixar que eu dou um recado pra ele.
0: Valeu, fica com Deus, tchau, tchau.
1: Tchau.
0: Ah, vamos para um breve intervalo comercial. Na sequência a gente volta com mais informações. Pessoal, cara, o Anderson é um lixo, né, mano? Olha aqui. Acho que não vou chegar lá se eu pedir a ele. Cara, esse cara é um lixo, mano. Eu vou ligar para ele daqui a pouco pra gente combinar o que a gente vai fazer aqui, para combinar com os ouvintes, tá? Eu vou ligar para você daqui a pouquinho, viu, Anderson? Daqui a uns 5 minutos eu tô te ligando pra gente combinar essa caminhada pra Aparecida, pro pessoal saber aqui. Já temos um grupo de empresários que estão querendo investir na nossa faixa, beleza? E a gente vai fazer essa peregrinação até a casa da mãe, até o domingo a gente chegar lá, beleza? Obrigado pela sua audiência, um breve intervalo comercial. Na sequência tem mais notícias, tem mais prestação de serviço, não saia daí.
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1: Bom, agora 7:37, perdão, fim da escala 6x1. Davi Alcolumbre, presidente do Senado Federal, promete não atropelar a votação. É, agora tá nas costas dele. Se ele atropelar, o pessoal vai saber quem é que tá barrando, quem é que tá fazendo chicano, quem não tá. Informação direto de Brasília com o repórter Yuri Hudson.
2: O Senado Federal começou a discutir nesta terça-feira, após eleições de primeiro turno, a PEC que acaba com a escala de trabalho 6x1 e reduz a jornada máxima de trabalho para 40 horas semanais. O texto prevê 2 dias de descanso remunerado, sem redução de salário. A expectativa de votação em primeiro turno é para a próxima semana, como sinalizou o presidente da Casa, Davi Alcolumbre. O então aliado de Lula afirmou que não pretende acelerar a tramitação da PEC e que deve cumprir todas as etapas previstas no regimento.
3: Qual é o meu desejo? É cumprir integralmente o rito constitucional, sem atropelos, sem acelerar nada, cumprir terça, quarta e quinta as sessões de discussão das 5 primeiras da PEC do primeiro turno. E a partir daí, da sexta-feira, organizar novamente uma pauta para na semana que vem termos sessões terça, quarta e quinta. E se caso todos nós pudermos concluir as 5 sessões de debate na semana que vem, do ponto de vista regimental, colocar para sua deliberação em primeiro turno.
2: A PEC precisa passar por pelo menos 5 sessões de discussão antes de entrar em votação no primeiro turno. Se aprovada em primeiro turno, serão necessárias outras 3 sessões antes do segundo turno. Durante a primeira sessão de discussão no plenário, o senador petista Paulo Paim afirmou que a redução da jornada é uma reivindicação antiga.
4: Depois na Constituinte, nós conseguimos reduzir de 48 para 44. De lá para cá, eu apresentei acho que uma meia dúzia de PEC. Realizamos dezenas de audiências públicas. Para mim, as eleições devem acontecer sim, sempre. No Brasil acontece 2 em 2 anos. Então, cada vez que tiver uma discussão de uma campanha eleitoral, não se vota mais nada.
2: O governo trata o fim da escala 6x1 como uma prioridade e trabalha para concluir a votação antes do segundo turno das eleições. Essa é uma das bandeiras de campanha do presidente Lula. Já a senadora Damaris Alves, aliada de Flávio Bolsonaro, defendeu mais tempo para o debate e sustentou que a votação deveria ficar para depois das eleições.
5: Como é que você pega uma coisa que vai mexer com milhões de vidas e você coloca no período eleitoral? Eu acho que essa discussão, pé no chão, tinha que ser pós-eleição. Pós-eleição. Porque está todo mundo percebendo que não é bondade alguma, é iniciativa eleitoreira.
2: Se o calendário proposto por Alcolumbre for mantido, a PEC pode ser votada antes do segundo turno, previsto para 25 de outubro.
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1: Bom, agora 7:41 da manhã, bets ilegais são novo desafio após proibição no Brasil. Repórter Marco Aurélio Franco tem mais detalhes direto de São Paulo.
6: Uma medida provisória publicada pelo governo federal no final de setembro proibiu a atuação das chamadas bets no Brasil. A justificativa foi de que as apostas online causam endividamento e provocam vício. De acordo com dados do Banco Central, em 2025, os brasileiros gastaram mais de 220 bilhões de reais com as bets. No primeiro semestre de 2026, foram 410 bilhões de reais. A lei anterior permitiu as apostas desde que as empresas fossem autorizadas e seguissem regras de controle e proteção para o apostador. Até a proibição, 85 empresas estavam autorizadas a operar, mas de acordo com o promotor de justiça do Ministério Público de Minas Gerais e coordenador do PROCON, Luiz Roberto Franca Lima, a proibição das apostas não resolveu todos os problemas causados e uma possível migração para as bets ilegais é um novo desafio.
7: Nós temos pessoas endividadas, famílias que tiveram sua renda comprometida e consumidores que desenvolveram uma relação extremamente problemática com as apostas. propostas. Há também um segundo ponto, um segundo desafio, talvez tão importante quanto este, que é impedir que o consumidor saia de uma plataforma que até então estava autorizada e migre para uma plataforma clandestina, porque nesse ambiente o risco pode ser ainda maior. O consumidor pode ter dificuldade para sacar valores, pode sofrer fraudes, ter seus dados pessoais aí e bancários expostos e muitas vezes sequer conseguir identificar quem está por trás daquele site.
6: O promotor Luiz Roberto participou de um seminário técnico promovido pelo PROCON do Ministério Público de Minas Gerais em Belo Horizonte sobre o vício em jogos e a proteção do consumidor. De acordo com o psiquiatra e professor da Universidade Federal de Minas Gerais, Elian Nunes de Oliveira, o vício em apostas pode causar consequências devastadoras.
8: As pessoas param de pagar contas, né, de energia, contas de água, de aluguel, elas se tornam mais ansiosas, mais inquietas, irritadas, podem evoluir para transtornos do sono, né? Dificuldade de conciliar e manter o sono. Em muitos pacientes que falaram também de uma insônia terminal, né? De um acordar precoce, acompanhado também de transtornos de ansiedade, transtornos do humor em geral, depressão, pânico e até abuso de outras substâncias psicoativas.
6: Para se ter uma ideia da gravidade do problema, segundo dados do Ministério da Fazenda, entre 25 de setembro e 1º de outubro, quase 10.500 sites ilegais de apostas foram bloqueados.
1: Agora, 7:45, vamos às informações das estradas.
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1: Obrigado pela sua audiência. Aqui você tem voz, pode mandar mensagem para mim ao vivaço que a gente dispara aqui no Jornal da Mix.
9: Carlos Eduardo, Salvete. Eu sempre pego aqui, deixo meu filho aqui no Bosque dos Ipês, vou pra Jacareí. Tô notando aqui perto daquela rota, onde você vira pra na Churrasquilo, ou você vem ali da antiga Pinheirinho, vai fazer o contorno ali pra ir no Churrasquilo, pra ir pra Estrada Velha sentido Jacareí. E quem vem da Dutra, do sentido Zona Sul, também faz o contorno. O que que acontece ali? Abre o semáforo dos dois lados. Né? O que que vai acontecer? Fica tudo parado, porque os dois lados estão querendo contornar para entrar na Estrada Velha.
1: Uhum.
9: Nossa, ali o risco tá nada. Aí tem um ponto que é só uma passagem, né, de semáforo que é só para a linha verde, que tá correto. Muita gente, infelizmente, não respeita, entra na linha verde. Então ali o semáforo não poderia, na minha opinião, abrir os dois, é para entrar na Estrada Velha. Porque fica um de frente com o outro, querendo entrar no mesmo sentido.
1: Sim, sim.
9: Aí fica
1: sim. Todo
9: mundo parado, com risco de bater, porque tem cara que não tem discernimento, né, de ali vai virar os dois carros, né? Porque os dois estão certos, então só abrir o semáforo os dois, mas é um de frente pro outro. Eu acho que a prefeitura, né, a Secretaria de Transportes, deveria dar uma olhada nisso. Se ele vir de manhã aqui ficar parado ali, vai entender o que está acontecendo.
1: Ô querido, você tem toda a razão e eu acho que você deveria filmar na próxima vez, pra gente só ter a prova, né, o batom na cueca, pra levar aí pra Secretaria de Mobilidade Urbana pra mostrar o que tá acontecendo nessa região da cidade. Agora, 7:46 da manhã.
10: Bom dia, Israel. Bom dia, Felipe.
1: Bom dia.
10: Aqui é o Everton.
1: Bom dia.
10: Aplicativo aqui de São José. Por enquanto aqui, região do Morumbi, aqui, Parque Industrial, tá tranquilo, só movimento de escola, tá?
1: Graças a Deus.
10: Tá tudo certo. Coloca meu nome no balaio aí. E a frase do dia é: não gaste vela boa com defunto ruim. Rádio Mix, é o foguete que não dá ré.
1: É, o problema é que é muito defunto, né, meu amigo? É muito defunto. Se não acender a vela, os outros ficam com raiva, né? E aí a gente tem medo de assombração e aí é isso aí que o bicho pega, né, meu amigo? Mas valeu, obrigado pela sua mensagem, obrigado pela participação. Aqui é o Foguetão que não dá ré, Rádio Mix. Manda aí sua mensagem pro 981-12-8000. Nesse momento, Zona Leste de São José dos Campos, o Felipe Alves atualiza a informação pra você. Como está Tancredo Neves e também a Posidônio José de Freitas, ali perto do Urbanova, meu amigo. Amigo Felipão.
11: Vamos lá, vamos fazer um balanço rapidinho de todas as regiões da cidade, começando pela Zona Leste. No momento, Israel, dificuldades somente ali na altura da Marginal da Dutra, quem vem ali da Zona Leste, né, na altura do Max Atacadista. De resto, Pedro Frigi, Tancredo Neves, a Benedito Frigi também a JK, né, a presidente Kennedy, não temos registro de congestionamento na Zona Leste. Indo para a Zona Oeste, já temos maiores problemas ali na altura da Avenida Eduardo Cury e também da Via Norte, a Via Oeste segue travada desde o Jardim das Indústrias. Então você, motorista, evite o trecho. Já em relação a Lineu de Moura, Israel, a Lineu de Moura desafogou o trânsito ali, passou também aquele horário de deixar o filho na escola, melhora a circulação dos veículos no local. Então, dois pontos de atenção na Zona Oeste, a Eduardo Cury e também Via Oeste. No momento, a Jorge Zarur tem registro de lentidão, mas não chega a parar igual nos dois pontos citados anteriormente. E para finalizar, a Zona Sul tem problemas apenas na Bacabal de congestionamento, principalmente quanto mais perto do anel viário, maior ali fica o tráfego. E também no anel viário, Israel, tem congestionamento sentido centro, da altura do Obert Frutti até a ponte ali, o viaduto da Heitor Villa-Lobos.
1: É isso, você que vem dali da Bacabal, do IFE Motel, em direção ao centro de São José dos Campos, passando pelo centro da Juventude, fique atento, o trânsito começa a congestionar nesta manhã de quarta-feira. Vá ouvindo a Rádio Mix, aqui você faz uma excelente viagem.
12: Bom dia, Israel, bom dia, Felipe, Alessandro, de São José dos Campos, aqui Zona Leste, saí da Zona Leste agora ali, próximo ali do Hispânico, e trânsito um pouquinho carregado ali dentro, normal, na subida do Max Atacadista também, e agora eu tô na dúvida sentido Rio, melhor, perdão, sentido São Paulo, e o trânsito tá fluindo bem, bastante veículo, né, normal, alguns caminhões também, mas o trânsito tá fluindo aqui no sentido São Paulo, beleza? Sentido Rio aqui também tô vendo que tá fluindo também, a princípio tranquilo. Beleza, bom dia pra nós aí, coloca no sorteio aí, a Mix é top demais, valeu, forte abraço.
1: Valeu, querido, obrigado, forte abraço pra você, obrigado pelo carinho da mensagem.
13: Bom dia, Israel, tudo bem? Bom dia, Felipe.
1: Tudo bem, bom dia.
13: Israel, continua aí com a rádio.
1: Bom dia.
13: Que tá muito boa, tá crescendo, a concorrência tá tremendo, e é o seguinte, não deixa acontecer igual a concorrência não, hein? Virar capacho de prefeito, tá? Eu acho que a verdade tem que ser dita e a gente precisa falar só a verdade mesmo. O prefeito acertou, parabéns. O prefeito errou, tem que descer o pau nele. Tem concorrência aí que se o prefeito fizer coisa errada, o cara muda a opinião dele rapidinho só pra puxar o saco do prefeito. Não deixa isso acontecer com a Mix não, tá bom? Vamos lá, vamos ser coerentes. Parabéns, viu? Continuem assim.
1: Obrigado, viu, meu querido? Obrigado.
13: Rádio Mix é um foguete que não dá ré.
1: Obrigado. 7h50 da manhã, você tem voz aqui na Rádio Mix.
14: Bom dia, Israel. Bom dia, Felipe.
11: Bom dia, bom dia.
14: Thaís aqui do Jardim Flamboyant. Eu tô indo na Marginal, sentido São Paulo. E o trânsito tá livre. Não vi muito trânsito na frente do seu intervalo. Vocês falaram do acidente. Porém, a Marginal, sentido Rio... marginal mesmo, não a pista expressa da Dutra, tá com bastante trânsito, bastante lentidão, na altura ali do Termo CTA, tá travado, tá até parado, deu uma dificultada também ali no trânsito, a passagem, o caminho seguro que fizeram pros Romeiros, aumentou bastante o trânsito, e é isso, bom dia pra vocês e me coloca no sorteio.
1: Obrigado, querida, obrigado pela mensagem.
15: Bom dia, Israel. Bom dia, Felipe. Tudo
11: bom,
15: bem?
11: Bom dia.
15: Aqui é a Stephanie do Novo Horizonte.
1: Fala, Stephanie.
15: Passando para alertar o pessoal aí que tá na Dutra, sentido São Paulo. O fluxo tava tranquilo até mais ou menos a Unip. Aí já começa a congestionar um pouco. E a hora que eu estava passando ali próximo da saída da BASF, do Atacadão de Jacareí,
1: uhum,
15: o pessoal deu uma pisada no freio brusco ali. Não deu para saber o que aconteceu, se foi algum acidente. Passou um camburão da PRF bem rápido ali, mas logo depois o fluxo já voltou meio que ao normal. E essas frenadas que o pessoal dá do nada, assim, bruscos, tem que tomar muito cuidado, dar uma distância do carro da frente, porque é de uma hora para outra. E é um susto que a gente toma, que se não tiver esperto, não tiver atento, pode ocorrer um acidente feio, viu? Um Um ótimo dia pra vocês. Fiquem com Deus. É isso. Amém. Aí, a Rádio Mix é o foguete que não dá ré.
1: Valeu, querida. Obrigado, viu? Obrigado pela sua mensagem. Obrigado pela confiança do trabalho. É isso mesmo. Rodovia Presidente Dutra, com trânsito carregado em Jacareí, em direção a São José dos Campos, sentido Rio de Janeiro. Trânsito carregado por excesso de veículos. Tem outro ponto, Filipão?
11: Então, Israel, vamos passar em revista, então,
1: por rapidinho, Filipão, pontos. 30
11: rapidão,
1: segundos.
11: Rapidão. Vamos lá. Do 165 até o 159, sentido Rio de Janeiro, congestionamento, o mesmo congestionamento de ontem.
1: É do pedágio até o Vila Branca.
11: Exato. Então, sentido São Paulo, temos congestionamento também, um pouco menor, do 159 ao 161, isso no trecho de Jacareí. No trecho de São... Ih, peraí, Israel, acabou de bipar aqui pra mim. Acidente no anel viário. Acidente ali na altura do viaduto Canebo, bem em cima do viaduto, um pouquinho antes da saída ali, pra quem vai pegar o Carrefour, saindo da Zona Sul no anel viário, bem em cima do viaduto Canebo. A informação inicial, como foi agora, 7h52, a informação inicial são dois veículos, uma batida lateral, essa é a informação que a gente tem. Você motorista que passa no trecho, se quiser mandar mensagem, fique à vontade no 981128000, essa é a informação inicial. Então você motorista que sai da Zona Sul, evite o anel viário, porque acabou de ter um acidente.
1: É isso, você que está nos ouvindo, muito obrigado pela sua audiência, o jornal de maior audiência no rádio nessa manhã, você está nos ouvindo aqui no Jornal da Mix. Valeu, obrigado pela sua confiança, obrigado pelo seu carinho. Você está na maior audiência, então assim, não tem pra ninguém.
16: Israel, novamente Luiz, já que você vai rodar o trecho aí da Romaria, passei aqui na Dutra, na saída do Jardim da Granja, tem um ponto de apoio. Rapaz, é uma baita de uma roda com uma 5 ou 8 peças de costela pros Romero.
1: Onde que é?
16: Aí serão bem tratados, hein?
11: É, viaduto dos Bandeirantes.
1: Rapaz.
11: Ali na altura do Granja. 146 sentido Rio.
1: É isso, não, o pessoal ali tá querendo que a gente pare pra tomar cerveja de costela.
17: Bom dia, galerinha da Mix, beleza? Bom dia, Israel, Marcelo, bom dia.
11: Bom dia.
17: Alexandre, motorista aplicativo, aqui na Estrada Velha, Caçapava, São José, por enquanto trânsito tranquilo, sem intercorrência nenhuma. Parabenizar vocês aí pelas informações que vocês nos dão aí na parte da manhã. Muito importante pra gente. Minha primeira vez aqui na rádio. Espero participar novamente. E vamos que vamos. Valeu.
1: Valeu.
17: Bora ver esse balaio desse sorteio aí.
1: Vamos pro sorteio então. Vamos lá, Filipão. Coloca no sorteio aí que o pessoal tá querendo ser sorteado. Então vamos sortear, Filipão. É isso. Obrigado pela sua audiência. Obrigado pela sua mensagem. Aqui, ó. Posso sortear, Filipão?
11: Por favor.
1: Aumenta essa trilha.

0: final do telefone 0027, morador da Zona Leste de São José dos Campos. Parabéns, menino! É isso, tá vendo aí, ó? Still on the Real, melhor do Brasil, né não? Ganhou 7. Ó, Tuca, você pode vir receber aqui no Market Center em São José dos Campos. Vem aqui, retira o seu prêmio, tá? Vem aqui, retira o seu prêmio na Avenida Engenheiro Francisco José Longo, 149, Jardim São Dimas, Market Center, sala 95, São José dos Campos, horário das 2 às 6 horas da tarde. O Tuca, o Luiz Gustavo, final telefone 0027, ganhou Kit Kim, Kit Azulim, Nestlé, Baden Baden, Heineken, Açaí e Cinema. Ganhou tudo numa paulada só. Obrigado, viu, querido? Obrigado pela sua mensagem. Vamos lá, coloca a estrada de novo, Filipão, que o pau tá torando aqui, vamos lá.
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0: Vai ouvindo o Sat aí, Filipão. Vai ouvindo o Sat me falando quando é que vai ser a última música. Calma. Tá fazendo o quê? Tá aparecendo VAR? Tá aparecendo árbitro? Nossa. Pera aí, vamos lá. O pessoal tem que mandar mensagem.
2: Bom dia, Israel. Bom dia, Felipe. Tô aqui na rua Carlos Nunes de Paula. Tudo tranquilo. Meu nome é Bruno. Coloca eu no sorteio, valeu?
0: Já tá, pois. Já tá inscrito pros próximos, meu querido. Já tá inscrito pros próximos sorteios aqui, principalmente do Instagram.
3: Bom dia, meu nome é Amanda, trânsito carregado na Sebastião Gualberto. A Rádio Mix é a rádio que eu ouço.
0: Valeu, querida. Acidente na Zona Leste nesse momento. Fala aí, Filipão.
4: 144 sentido Rio de Janeiro, ali um pouquinho depois da saída, né, pro Jardim Diamante, ali aquela marginalzinha. Então, você motorista, muita atenção. O reflexo já tá ali no 146, então 2 quilômetros de lentidão e de fato mesmo começa a parar lá na altura do 145.
5: Fala, Israel. Fala, Felipe. Bom dia a todos aí que estão ligados a Mix. Passando aqui próximo ao trevo do CTA, né? Subindo aqui a marginalzinha da Dutra. Tá trânsito, mas tá fluindo, né? Tá fluindo o trânsito aqui, não tá parado, não. Tá ok? A Mix é a rádio que não dá ré. Me coloca no sorteio aí. Falou!
0: Já tá escrito pros próximos, viu, meu querido? Já tá escrito pros próximos aqui. É só mandar mensagem que a gente coloca aqui ao vivaço pra você. Quero agradecer muito e muito a sua audiência nesta quarta-feira. Eu aqui, Israel Goldenstein, te faço sempre companhia das 6 às 8 horas da manhã. Quero mandar um abraço afetuoso. Estamos com novos projetos, né? Novos projetos que a gente não pode ainda revelar, mas por onde for eu quero ser seu par, tá bom? Um forte abraço pra você. Trabalhos técnicos, produção e reportagens do Filipão, Felipe Alves. A direção de promoção é do Under Will. Melhor do Brasil é o Anderson Alves. A direção comercial é do Cleiton Martins. A direção de jornalismo e conteúdo é minha, de Israel Goldenstein. Muito, muito obrigado, viu, por você ter feito parte aí dessa história com a gente, mandando mensagem. Vai mandando mensagem pra gente, viu, no 981128000. 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Eu tô ouvindo, viu, Felipe? Aqui não precisa ficar falando que eu tô ouvindo. Tá bom, Felipão? É o seguinte, sigam-nos nas nossas redes sociais, no Mix Vale 94.9 FM, e manda sempre pra gente, tá bom? A nossa mensagem no 991 99. Qual é o WhatsApp? Fugiu aqui.
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0: É que eu tô com muito WhatsApp aberto aqui. 981 12 8000. 981 12 8000. Muito obrigado pela sua audiência e muito obrigado pelo seu carinho. E só pra ficar registrado, viu? Siga-nos nas redes sociais para as promoções. Temos lá vários presentes para você receber aqui no Jornalismo da Mix. É muita gente mandando mensagem, a gente não conseguiu responder a todos, mas a maioria a gente conseguiu concatená-los aqui pelas redes sociais, viu? Tá bom? Muito, muito, muito, muito obrigado. Muito obrigado pela sua audiência. A gente volta a qualquer momento com mais informação. Às 2 da tarde tem o Under Will, o melhor do Brasil, diretamente pra você na Mix em 94.9 FM.

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1: Oi, Rádio Mix, eu sou a Giovana aqui de São Paulo. Toca pra gente uma música do Coldplay, Viva La Vida. Valeu, um beijo.
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0: mandar o seu áudio.
1: E aí, Rádio Mix, aqui é a Mayara. Eu quero aquela música, Saudades do Tempo, dos Velhos Momentos. É isso aí, Maneva.
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0: a notificação aqui, ó.
1: Fala, pessoal da Mix, aqui é o Ozzy, estou em São Carlos e queria ouvir Samuel Rosa, Rio Dentro do Mar. Abração!
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1: Tem um filme na Netflix chamado Una Bomber que vale você dar uma conferida, viu? Principalmente se você gosta de histórias reais. Na trama, que se passa nos anos 90 e também nos anos 50, um homem é procurado por causa de atentados à bomba que feriram e mataram pessoas. É um caso antigo que a polícia não consegue solucionar, então eles colocam uma especialista em linguística para analisar uma carta que o bandido publicou no jornal. O filme vai alternando de forma muito competente as duas linhas narrativas para mostrar também o passado de um personagem que tudo indica é o tal criminoso, um rapaz extremamente inteligente, mas estranho e com algumas ideias controversas e revolucionárias, e ele entra num projeto experimental de psicologia liderado por um professor excêntrico, interpretado pelo ator Russell Crowe numa atuação excelente. É um longa intenso, interessante e perturbador. O ritmo é ótimo e a produção é impecável, filmão mesmo. Só o final que tem lá só a emoção, mas eu esperava mais. O filme Una Bomber é da Netflix. Eu sou Diego Baroni, apresentador da Rádio Mix, especialista e fã de filmes e séries, e comigo você não perde tempo procurando o que assistir no streaming.
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0: Mix, U2 e Martin Garrix, Fireflies. São 11h26.
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2: Pergunta da Rafaela de São Paulo. Eu ganho pouco, preciso economizar para manter tudo em dia. A única coisa que eu vejo que poderia cortar é a parcela do meu salário, que tá comprometida com assinaturas de várias coisas, não só de streaming. Só que tá difícil cortar alguma porque eu acho que eu preciso continuar com todas. Você pode me ajudar?
3: Ô Rafa, você falou que ganha pouco e tá precisando economizar mais. A primeira coisa que eu vou sugerir é você assistir uma aula minha chamada Planilha de Organização Financeira 2026 do Primo Pobre. É uma aula de graça, com uma planilha de graça para você se organizar, porque antes de qualquer coisa, a gente tem que entender se você realmente ganha pouco ou se você gasta muito. Quando você preencher essa planilha, eu garanto que você vai se surpreender com o tanto de coisa que você gasta no mês e nem tava lembrando. Principalmente esses itens que a gente faz assinatura e deixa no débito automático, né? Débito automático é prático, mas é bem comum a gente pagar uma mensalidade de uma coisa que a gente nem usa há um tempão. Tem bastante gente que depois que preenche a planilha, percebe que o problema não era o salário, mas sim um monte de gastos que passam despercebidos, e às vezes o que lasca a vida das pessoas não são os grandes gastos, são os pequenos, que a gente não repara. Mas preenchendo a planilha, você vai ter um panorama de quanto tá entrando de dinheiro, quanto você tá gastando e o que você realmente pode cortar. Mas é bom lembrar que aumentar a nossa renda é sempre melhor que ficar só economizando e cortando o prazer o tempo todo, tá? Eu falo sobre isso na aula também lá, que é uma aula que tá no meu canal e eu postei no começo de setembro, tá?
4: Se você tiver alguma dúvida, manda uma mensagem pra gente no WhatsApp da Mix, 11 98340 8000, e me segue nas redes sociais Primo Pobre no YouTube e @EduardoFeldberg no Instagram.

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0: aqui é Simone e eu quero pedir a música do Backstreet Boys, Everybody.
1: Fala galera da Mix, que é Valdir. Toca uma música aí do Coldplay.

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1: Mix e o som do Marcelo Falcão e Chorão Legado, meio-dia 17. 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

0: alimentos deliciosos, é. 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E por aqui, ó, continua 40 minutos de música.
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1: Pergunta da Carolina de São Paulo. Fui promovida. O meu salário dobrou de 2.000 para 4.000. A primeira coisa que eu fiz foi mudar para um apartamento mais caro, comprar um celular novo. Agora eu continuo sem dinheiro no final do mês. O que aconteceu comigo, hein?
2: Carolina, o problema é que você fez o que muita gente faz: subir o nível de vida com base no aumento do seu salário. E isso é um erro muito comum, porque independente de você ganhar 2.000, 3.000, 5.000, se você gasta tudo que ganha, vai continuar na mesma. Em vez de você usar o seu salário maior para aumentar o seu patrimônio, você só subiu o seu nível de vida, ou seja, seu salário dobrou, mas seu custo de vida também dobrou e você continua no zero a zero sem dinheiro no final do mês, tá? Você até evoluiu na sua renda, mas você tem que evoluir também no seu comportamento. Então vou te dar duas dicas. A primeira é que todo mês uma parte do seu salário tem que ser investido, isso é obrigatório para você montar patrimônio. E a segunda dica é: sempre que a sua renda aumentar, aumenta também seus investimentos. Então, se você quer subir seu nível de vida, suba proporcionalmente o tanto que você investe. Assim você vai curtir mais, vai poder gastar mais, mas ao mesmo tempo vai ter cada vez mais dinheiro, mais patrimônio e vai sempre continuar enriquecendo, mesmo com gastos mensais maiores. Quem aumenta o nível de vida na mesma proporção e velocidade que aumenta a renda, nunca sai do lugar. Então, independente do seu salário, viva sempre um degrau abaixo.
3: Se você tiver alguma dúvida, manda uma mensagem pra gente no WhatsApp da Mix, 11 98340 8000, e me segue nas redes sociais, Primo Pobre no YouTube e @EduardoFeldberg no Instagram.

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0: É isso aí, ele está por aqui, Israel Goldenstein. Boa tarde.
2: Tudo bem, Neil? Como
0: tudo
2: é que você tá?
0: Tá preparado?
2: Tô preparado, e você? Tá preparado?
0: Sempre
2: não?
0: Preparado.
2: Já passou canela seca na canela velha na canela ou não?
0: Tem que passar vaselina na pra não criar bolhas.
2: Ó, pra você ver que a gente tá rachando a goiaba. E a gente tá com a audiência grande, você vai mandar mensagem agora no 981-12-8000, tá bom? 981-12-8000, vou pegar o bonitão de surpresa.
0: Vamos fazer melhor.
2: Fala o
0: nome
2: que ele vai ganhar.
0: Dá um prêmio, pô. Vamos dar um prêmio. 981-12-8000, você manda lá assim: devemos ou não devemos ir na saga dos peregrinos?
2: Faz o que você quiser. Faz o que você quiser, mas eu quero
0: um kit de chocolates da Nestlé.
2: Isso, você vai ganhar um kit de chocolates da Nestlé. É a chicana que eu faço de manhã. Você vai mandar mensagem pro 981-12-8000. 981-12-8000. Dá boa tarde pro Anderson, que é o dono do horário, é o rei da tarde aqui, é o mago das promoções. Dá boa tarde pra mim, se não quiser dá boa tarde também, você que se lasque. Então é isso, que siga por aí, tá bom? Dá boa tarde, manda sua mensagem pro 981-12-8000. Bom, trânsito tá carregado ali em frente ao Habib's, pra quem está margeando ali o banhado em direção à zona central de São José dos Campos, passando o Armarinho Fernandes, tá ligado ali, o Anderson? Tá com o trânsito carregado por conta de excesso de veículos. Na Sebastião Gualberto tem obras por conta de duplicação da via. A prefeitura está prometendo entregar essas obras só o ano que vem, portanto a gente está esperando aí, vai ficar uma maravilha quem passar por lá, viu? Em Jacareí tem problemas para quem passa pela ponte do São João. Acabei de ver pelo sistema de monitoramento aqui da Rádio Mix em 94.9. Parabéns à prefeitura, o motorista que passa por lá é um verdadeiro passageiro da agonia, viu? Não tem por onde sair. Pela ponte São João, Malek Assad, Getúlio Vargas, tá tudo um caos hoje. Quer confirmar essas e outras informações? 981-12-8000. 981-12-8000. Atenção também você que está na rodovia Presidente Dutra. Tem Romeiros aí, tanto sentido São Paulo, quanto sentido capital fluminense, sentido Rio de Janeiro. Mais sentido Rio de Janeiro, viu? Eles estão em peregrinação. Inclusive, você pode nos seguir no Instagram, na Mix Vale 94.9, que tem a Saga dos Peregrinos. Eu fico por aqui, Anderson.
0: É isso aí, a Saga dos Peregrinos a partir de sexta-feira das 10 da noite, é isso?
2: 10 da noite?
0: Será que a gente vai chegar, Israel?
2: Eu acho que sim, eu acho que eu aguento, e você?
0: Eu aguento.
2: Vai ter um pessoal lá pedindo arrego, né? Eu já marquei com o pessoal aqui. Ó, 981-12-8000, tô recebendo mensagens aqui. Tem o Marcelo ali do Bosque dos Eucaliptos que faz o atendimento. Nosso amigo Marcelo ali, ele faz atendimento lá. Ele falou que quer ir de carro de apoio.
0: Pode ir, vamos de carro de apoio.
2: De Master Gold e tudo mais.
0: Você que tá muito afim de ir, é só entrar em contato com a gente aqui no nosso WhatsApp, 981-12-8000. Lembrando que tá valendo sacola de chocolate da Nestlé.
2: Daqui a pouquinho tem mais informações do trânsito aqui no melhor mix do Brasil.
0: É isso.
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7: Mix 5 e 4, começando mais um Top Mix. A partir de agora são as músicas mais pedidas por você durante todo o dia pelas nossas redes sociais e também pelo nosso WhatsApp 981128000. Já sabe, tá valendo pra você uma sacola de chocolates da Nestlé. Manda a sua informação do trânsito pra gente lá no nosso WhatsApp, tá bom? Pra começar bem, posição de número 4, Taylor Swift.

Mix 5 e 12. U2 e Matt Garrix, Fireflies, posição de número 3 aqui no Top Mix. Mas agora vamos matar a saudade. Vamos para o ano de 2013. Essa música tocava muito nas rádios, hein?

0: Mix 5:22, Lola Young e Messi, posição de número 1 aqui no Top Mix. As mais pedidas por você durante todo o dia, pelas nossas redes sociais e também pelo nosso WhatsApp 981128000. Top Mix vai ficando por aqui, tá de volta amanhã, a partir do meio-dia.
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0: É isso aí, de volta com o nosso peregrino Israel Bodenstein, de volta aqui na Mix, atualizando tudo o que acontece no trânsito do Vale do Paraíba.
2: O pau tá comendo lá em Jacareí pra quem sai em direção a São José dos Campos, viu, Anderson?
0: Ah.
2: Trânsito bem carregado, você manda sua mensagem no 9 qual que é o
0: 981128000.
2: Esqueci, pô. 981128000. 981128000, você concorre também a uma cesta de chocolate da Nestlé. Tá, o Anderwil tá rachando a goiaba aqui. A maior audiência do rádio, você pode estar mandando a mensagem. Ali a Getúlio Vargas está com problemas nesse momento. O motorista vai encontrando muita lentidão em direção à Dutra e em direção também ao bairro. Olha só.
3: Estou aqui perto do Colinas. Alguma coisa aconteceu na Jorge Zaru. Isso lá embaixo da Dutra, porque não tem nem para onde andar.
2: Falta comer, hein?
3: Está totalmente parado.
2: É isso. Obrigado pela mensagem, Sérgio.
4: Boa tarde, Manduíba. Aqui é o Carlos.
2: Boa tarde, Carlão.
4: São José. Olha, falando um pouco sobre o trânsito, aqui perto da Vembraz aqui, tá muito carregado o trânsito da Dutra sentido Rio de Janeiro. Carro andando a 20 por hora aí, ó. Pro Manduíba, bom ouvi-lo novamente, hein?
2: Bacana, obrigado, Carlão. É isso aí, 981128000, você manda sua mensagem. O Anderson, maior audiência do rádio do Vale do Paraíba.
5: Boa tarde, que é o Bruno, na Zona Sul. Aqui na Andrômeda, tudo rodando normal por enquanto. Sem trânsito, só o tráfego normal.
2: É isso. Valeu. Eita, é isso.
5: Lá, ó. A Rádio Colosso é a Mix.
2: Valeu, boa, valeu.
5: Sorteio, valeu.
2: Valeu, trânsito carregado agora para você que está na rodovia Presidente Dutra, sentido São Paulo, quilômetro 138, ali em frente ao PIT, Parque de Inovação e Tecnologia, Parque Tecnológico, e segue em ritmo lento até a altura do quilômetro 145, ali em frente ao Max Atacadista. Manda sua mensagem, 981128000.
6: Fala, meu amigo Jael. Fala, Anderson Rio. O melhor do Brasil.
2: Fala, meu amigo.
6: Kitzinho, balão de oxigênio pro Israel.
2: Eita.
6: Já tô providenciando, tá? Já fui no centro, já tá tudo no esquema, tá? Com tudo. Quero ver essa peregrinação.
2: Valeu, cara, obrigado pela sua mensagem. Olha, pra você que está nesse momento descendo a Avenida São João, muita paciência, tem trânsito carregado descendo Colinas e tem trânsito carregado também descendo a Cassiano Ricardo em direção ao centro de São José dos Campos. Daqui a pouco eu volto falando do anel viário, mas o WhatsApp, Anderson, pro pessoal mandar mensagem.
0: 981128000, 981128000, e já sabe, né? Sexta-feira tem Saga dos Peregrinos com Israel Goldenstein e Anderson Alves.
2: O bambu tá gemendo e a gente tá rachando a goiaba, né, Anderson?
0: Isso. Daqui a pouquinho mais informações do trânsito aqui na Mix.
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0: Mix 5:41, Rapa Anjos, pra quem tem fé, bora atualizar o trânsito.
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0: É a Mix 94.9 atualizando você que tá aí no seu carro pra chegar bem na sua casa com ele, Israel Goldenstein.
2: Bom, Anderson, nesse momento tem 2 acidentes simultâneos.
0: Eita.
2: Olha lá, atenção você que desce a Avenida Cassiano Ricardo, tá descendo o Tausch ali, ó. Vai olhar pra esquerda, vai ver ali o olhinho da Band, vai ver ali o Colinas, vai ver ali a Ponte Saiada. Então, você vai pegar o anel viário em direção a Açaí, passando o Localiza. Já tem um acidente envolvendo um ônibus e um carro. O segundo acidente é mais pra frente um pouquinho, aqui na Avenida Jorge Zarur, ali em direção ao IF Motel. Você que tá em busca de prazer, esqueça que daqui a pouco você vai chegar com lentidão no local, viu, Anderson? É, tá o trânsito carregado por lá, tá? Tem 2 acidentes, um depois da Localiza e um perto do IF Motel ali, que tem o Eden Motel. Tem, qual que é o nome do outro motel que tem ali? É Bellatrix?
3: Bellatrix.
2: É, tem o Bellatrix ali, ó. Tem 2 acidentes ali, um envolvendo carro e ônibus e um envolvendo 2 veículos de passeio sentido Zona Sul de São José dos Campos. Agora também tem trânsito na rodovia Presidente Dutra, em frente ao Vale Sul Shopping, até a passagem pelo DCTA. E tem muitos, mas muitos romeiros nesse momento na rodovia mais importante, movimentada do país. Tem tendas de apoio, tem também a Polícia Rodoviária Federal com a Polícia Militar do Estado de São Paulo dando apoio básico, logístico e resgate para os peregrinos que caminham em direção ao Santuário da Fé. Para quem vai no sentido São Paulo, olha, aconteceu outro acidente agora. Acidente agora em frente à Igreja da Cidade. Olha aqui, Anderson.
0: Sim.
2: Acidente confirmado há 1 minuto. 2 carros e uma van. Em frente à Igreja da Cidade, quilômetro 147, não há informações preliminares de vítimas pelo local, mas a via está interditada por lá. Muita atenção, tá um passageiro da agonia nesse momento. E claro, você vai até o nosso Instagram e veja agora, eu tô até baixando o tom, a ida dos peregrinos até o Santuário da Mãe Aparecida, tá?
0: É isso aí.
2: Eu e o Anderson Alves em direção à casa da mãezinha, né, Anderson?
0: Sim.
2: Um abraço pra você, obrigado por você estar no em 94.9. Até uma próxima oportunidade, até o próximo dial.
0: Valeu.
2: É isso aí, é a Mix no Trânsito.

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2: É, Caco, hoje é dia 7 de outubro, falta muito, mas muito pouco pro ano acabar.
3: Falta, né?
2: Voou, não voou?
3: Voou muito, cara.
2: Não, daqui a pouquinho a gente vai ver bolinhas de Natal.
3: Não, na verdade eu comecei a ir em alguns supermercados, eu comecei a ver inclusive panetones, eu falei, será que eu já compro um panetone?
2: Então, cara, a gente já começa a ficar meio doido, né? Mas sabe, olha que coisa doida, né? Na segunda-feira a gente falou sobre saúde, né? Que eu voltei a treinar e tal, e eu tô impulsionando a galera também a vir comigo nessa, porque assim, a mente que faz a gente desistir, né? E se a gente ficar treinando por conta do corpo, a gente não vai conseguir chegar a lugar nenhum, porque o corpo ele é a consequência de uma mente. Uma vez a Nutri falou pra mim assim, Gisa, você não consegue perder o que você ganhou em 30 e poucos anos em uma semana. Então o que te faz desistir é talvez não ver o resultado imediato. Mas hoje, pegando o gancho dessa reflexão, já indo pra reta final do ano, a gente não vai falar sobre saúde, a gente vai falar sobre atitudes, porque atitude. A gente precisa melhorar em muitas coisas e o tema de hoje tá demais, não tá, Caco?
3: Tá demais e aquela coisa, né, que a gente vai escutando os mais antigos falarem, né, falar assim, olha, Gisa, na sua idade, oi, a coisa era tão mais tranquila, mais leve, porque uma coisa que eu percebi que toda pessoa que é mais velha fala pra mim, é que quanto mais velho você fica, mais rápido o tempo passa. Você já percebeu isso?
2: É, eu acho que a gente começa a fazer muita coisa, né? E, aliás, a mesma coisa todos os dias. Isso dá a sensação que o dia passou rápido. Você já reparou que quando você faz coisas muito diferentes, o dia dura mais? Mas a nossa repetição o tempo todo, no trabalho, na rotina, em casa, faz a gente sentir que o tempo tá passando mais rápido. Ou de repente tá também. Então, galera, o tema de hoje vai de encontro com alguns pensamentos, objetivos e metas. A gente quer saber o seguinte, o que você não pode adiar mais? Manda pra gente no @mixtudonamix, manda no meu no giza.com, porque hoje a gente vai receber Jota Quest aqui no programa e a gente vai falar sobre o lançamento do álbum Dance Enquanto é Tempo, que vai de encontro com o nosso tema de hoje. Dance enquanto é tempo.
3: É
2: o que, que ainda dá tempo pra esse 2026, hein?
3: Dá tempo, sabe do quê?
2: Do quê?
3: Da galera colar no nosso canal do YouTube. Duvido. É lógico que dá tempo, cara. Então faz o seguinte, ó. Você não tá dirigindo, tá aí de bobeira, tá com o celular na mão, tá na frente do computador, entra no YouTube, digita @mixtudonamix, digitou? Apareceu no nosso canal? Aí é fácil, mano. É só você clicar lá em inscrever-se e ativar a notificação e colocar o gente na resenha. Porque enquanto toca a música, enquanto tá no intervalo, a gente continua aqui, né, Gi?
2: Isso, e a gente quer você junto com a gente aqui no youtube.com/mixtudonamix. Vem fazer parte da nossa família. Gente, esse YouTube acabou de nascer. A gente ganhou um canal pra chamar de nosso. Porém, tem poucas pessoas lá. A gente tá até chamando a nossa galera de graminhas, porque assim, não tinha nada. Agora já tem as nossas graminhas lá, mais de 5 mil inscritos e a gente quer você também. E claro, siga a gente no @mixtudonamix e vamos falar sobre isso. Quero saber de você. Manda no @mixtudonamix, no meu também, no giza.com.
3: Oi, me segue lá também, então.
2: Ah, o Caco Grandino.
3: Dá essa moral, cara.
2: @CacoGrandino é o nosso apresentador.
3: Sou eu.
2: E é o seguinte, dance enquanto é tempo. Fala aí, o que não dá pra adiar mais? Um encontro? Um jantar? Um encontro em família? De repente, fazer uma viagem com a pessoa que você ama muito?
3: Pedir desculpa pra alguém?
2: Pedir desculpa pra alguém? Que mais, Caco?
3: Deixa eu ver. Falar alguma coisa que você tá querendo falar?
2: Pra alguém?
3: Lógico, pelo amor de Deus, veja lá como você vai dar essa notícia.
2: Exato, é.
3: Então, colocar uma pessoa no mundo, dar plantada aqui, começar a plantar gente,
2: exato.
3: Vamos fazer isso?
2: O que não dá mais tempo de adiar? Conta pra gente, esse é o nosso programa de hoje, vai ser bem especial, daqui a pouquinho, Rogério Flauzino com a gente aqui na Mix e queremos muitas, mas muitas metas para serem cumpridas até o final desse ano. Vambora, gente, dá tempo ainda, vai.
3: Tá, ó, lógico
2: que não dá mais pra adiar, inclusive manda áudio pra gente, ó, não adianta. Mais.
3: Não, pelo amor de Deus, não adianta mais. É, cara, você tá demorando demais. Por que não mandou ainda,
2: manda,
3: cara?
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1: Mix, são 6h11. Que reflexão agora que aconteceu aqui nos estúdios da Mix. Nossa.
2: Que reflexão, hein?
1: Que reflexão com o cara.
2: Meu, é tipo assim, já quando eu tô aqui com dois mineiros, cara, é impossível que essa resenha
1: não vai ser de mineira. Eu sou do sul de Minas.
2: Santana da Vargem.
1: Direto de Alfenas, nossa, cara. Você tá maluco.
3: Você falou isso pra mim. Bicho, mas não é possível. Mas é muito pequeno gente. Demais.
1: Mas é pequeno demais.
3: Olha,
1: é
3: Santana da Vargem.
2: Ih, ó, vai começar Santana o Jornal. É pequeno demais. Ei, é trem bom, coisa boa.
1: Cadê o café com pão de queijo?
3: Cadê o queijinho?
1: Sabe, porque um dia feliz, o quê?
3: Às vezes é muito raro.
1: E hoje a gente tá falando exatamente disso aqui no programa, né? Rogério Flauzino tá com a gente. E, cara, a gente pegou ali o gancho, né, de tudo que vocês estão vivendo, o Jota Quest em clima de comemoração. Inclusive pra falar aqui, ó, de Descobridor de Sete Mares, essa parceria, né,
3: tá
1: que vocês fizeram.
3: Aí,
1: tá bombando a programação. Jota Quest de Maia.
2: Cara, lembra que a gente fez aquele react ontem do 50 Cent?
1: Lembro.
2: Aumenta aí.
1: Ó. O quê? Ah, bomba.
2: É impossível, cara.
1: Ó a vibe, ó a vibe, ó.
2: Meu Deus, o corpinho não para.
1: Cara, que delícia essa vibe, né?
3: Groovizão, né? Meio disco, né? Funk de disco funk.
1: Ó, pois bem, cheguei. Rogério chegou na casa.
2: Sempre à vontade.
1: Ele tá à vontade.
4: Na verdade, eu sou assim.
1: É isso mesmo. Rogério, você viu que a gente pegou um tema de hoje bem inspirado, né? No que vocês estão fazendo, os meninos do Jota Quest. Dance enquanto é tempo. Quantas coisas a gente deixa pra depois, a música para, né? O tempo acaba e a gente fala, por que eu não fiz, né?
3: É tempo de fazer isso. O Dance enquanto é tempo é o nome da música do Tim Maia, que foi a primeira música do Tim Maia que a gente gravou lá no primeiro. Por causa dessa música, a gente teve que falar com ele, ficou conhecendo ele e começou a nossa história com o mestre. Pouco tempo depois, um ano e meio depois desse primeiro contato e alguns pequenos encontros, o Tim faleceu.
1: Nossa.
3: E aí, naquele momento, nosso último encontro com ele foi no Planeta Atlântida. A gente tocou no mesmo palco, fomos assistir o show, ele falou da gente e tal. Conversamos naquele dia, no dia seguinte também. E aí, dois meses depois, ele faleceu. E desde aquela época, a gente fala, a gente precisa fazer uma homenagem pro Tim Maia, precisa fazer um disco pro Tim Maia, precisa fazer alguma coisa pro Tim Maia. 30 anos se passaram, o nosso primeiro disco, que tem Dança Enquanto é Tempo, tá fazendo 30 anos do seu lançamento. E a gente falou, o que nós vamos fazer agora? Ah, vamos lançar o disco de novo? Não, você até pode lançar, mas é o mesmo disco, vamos gravar ele de novo? Pô, mas o legal era aquele disco que a gente fez, hoje nós vamos fazer outro, não é aquele, com as mesmas músicas. Não, cara, vamos fazer aquele disco do Tim Maia? Vamos homenagear o cara que foi um dos, né, um dos nossos padrinhos, um dos faróis aí da nossa caminhada e tal. Todo mundo topou parar na hora, fomos, já começamos, o PJ já começou, foi produzir o disco. Nas férias ele começou a fazer as demos e de repente aí o disco tá aí. São 16 faixas, 16 clássicos do Tim Maia, releituras nossas para essas músicas e tal. Chamamos um monte de convidado especial. Já tá, essa já é a segunda de trabalho oficial, mas a gente tem vários videoclipezinhos com os Garotinho, o Carlinhos Brau cantando Que Beleza, a Negralita cantando essa. Tony Tornado e o filho do Tony Tornado. Tony Tornado tem 96 anos. Cantando sossego.
2: Qual é o segredo?
3: Não, é inacreditável. Que é o garotão. Ele tem 96, não é 86, é 96 anos. Cantando e tal. Com a gente, ele teve há 30 anos no disco 1, ele tava. Ele tinha 66, agora ele tá 96.
2: Caraca.
3: Fez. Temos Tiaguinho cantando Réu Confesso. Então, esse disco, o conceito desse disco é exatamente Dança Enquanto é Tempo. Não deixe pra fazer depois o que você pode fazer agora. A gente tá pra fazer isso há muito tempo e o Jota entrou numa fase que é o seguinte: vamos fazer o que a gente ainda não fez.
1: Boa. Né?
3: Assim, coisas que a gente gostaria de fazer e ainda não fez, que a gente poderia ter feito, vamos fazer, cara, porque a gente não sabe o que vai acontecer.
1: E do nada, né? Acaba e para tudo.
3: E esse conceito é o seguinte: por causa desse conceito, tá nascendo mais um projeto, que é um desdobramento do álbum do Tim, que é uma ideia que a gente tem há mil anos também, que é fazer uma festa show. Então vai acontecer agora, dia 12 de dezembro, no Rio de Janeiro, e dia 19 de dezembro, aqui em São Paulo, lá no Surrai, nós vamos fazer as duas primeiras festas, festa show que chama Segue o Baile.
1: Segue o Baile.
3: Jota Quest toca Tim Maia.
1: Nós vamos, né, Caco?
2: Com certeza.
1: O Brasil também,
2: com certeza.
1: Né? O Brasil tá convidado também,
3: e, ó,
1: né?
3: Os ingressos começam a ser vendidos sexta-feira, a gente lançou isso ontem,
1: que
3: porque
1: da hora.
3: A gente sabia que a gente ia passar por aqui, falou, lança logo, seria pra poder falar lá amanhã pra convidar a galera.
2: Posso falar? Ah. Mineiro é safo demais, cara.
1: Mano,
2: né?
1: O mineiro,
2: sabe
1: por quê? Ele come o quê?
2: Ele come quieto, mas ele é estrategista, porque ele já mandou essa agora, da festa, que agora o Jota Quest vai ter uma festa pra chamar de sua.
3: É, uma festinha.
2: E pra convidar a galera, só que ele já deu spoiler, falou, ó, é dia 12, dia 19, dia 12 lá no Rio de Janeiro, dia 19 de dezembro aqui em São Paulo, no Surrai. E as vendas vão abrir quando? Sexta-feira?
3: Sexta-feira agora.
2: Sabe qual que é essa estratégia?
3: Quinta, né? Sexta.
2: É pra bugar a tiqueteira, é pra travar.
1: É pra bugar a tiqueteira, vambora.
3: Quem buga a tiqueteira chama NXL.
2: Não.
3: Esses
2: bugam
3: Jota Quest. Buga, assim que eu sei.
1: Bom, dança enquanto é tempo, que não dá pra adiar mais. Tem áudio aqui, vamos ouvir? Vamos com a gente, Rogério?
3: Vamos.
1: Ouvir aqui a galera também? O Brasil fala, vamos lá.
0: Boa tarde, galera da Mix.
1: Oi.
0: Boa tarde, Giza. Boa tarde, Caco. Boa tarde, Yas também. A gente quase não lembra de mandar uma boa tarde pra Yas aí, mas fica aí meu abraço. Aliás, meu boa tarde pra ela. É, quero um abraço também do Rogério Flozinho, sou muito fã. Ainda hoje estava ouvindo
2: Jota
0: Quest. É, duas coisas. Primeiro que a Giza falou aí que tá fazendo as mesmas coisas, o tempo passa depressa, e fazendo coisas diferentes, o tempo passa mais devagar. Eu não concordo muito, porque quando você vai viajar, você tá numa rotina totalmente diferente do que você tá fazendo, e o tempo voa. Você não vê. Eu acho que realmente é a rotina nossa, dessa vida corrida, que faz com que isso aconteça. Ou é realmente a idade que vai chegando, ou os dias estão passando mais rápido mesmo, não tem outra explicação. Né? Por conta dessas mudanças de horário de verão aí, tá cada vez passando mais rápido. É, eu acho que não dá pra adiar pra mim, né? Pra mim, na minha vida, eu acho que é os meus estudos. Né? Eu sempre tô querendo estudar, sempre tô querendo estudar mais, mas fico procrastinando, e ainda, pra piorar, ainda eu tenho TDAH. Então eu acabo procrastinando cada vez mais, mas eu sei que é uma coisa que eu não posso esperar mais. Valeu, galera da Mix, um
1: valeu,
0: abraço.
1: Valeu, meu amor.
2: Valeu,
1: mas eu quis dizer no sentido de, tipo, eu falei pra ele que quando a gente viaja, a sensação que a gente tem é de que o dia durou mais, é porque a gente faz mais atividades. Fazer as mesmas todos os dias dá uma sensação que, sei lá, o dia passou e você não fez nada, né? É nesse sentido de aproveitar a vida, sair da rotina.
3: Tudo, cara, é lógico que a gente tá querendo sempre, quando a gente classifica a coisa como trabalho, então parece que tem um negócio assim, por isso que a indicação, né, da gente tentar trabalhar com alguma coisa que a gente goste bastante, mesmo que a gente não ganhe tanta grana, ou que a gente, né, não tenha tanta folga, é bom, porque o trabalho é diversão também, é emoção, é coisa toda. Isso é uma coisa boa pro cara na decisão. Pô, vou trabalhar com um negócio que eu não gosto, vai ser porra, não sei o quê.
1: Você
3: vai ganhar mais grana. Pô, mas então essa é uma. Eu acho que é uma questão assim na vida de todo mundo. Por isso que eu não acho muito justo, muito certo, a cobrança que se faz muito. Eu acho que, pelo menos quem estuda, né? Faz a escola certinho, depois você entra na facul. Você tem que decidir sair do vestibular, falar assim, o que eu vou fazer da minha vida. Muito jovem, com cara com 18, às vezes tem que decidir que faculdade que vai fazer e tal. Eu acho que isso tem acontecido muito cedo.
2: Sim.
3: Na vida
1: do
3: cara.
1: Né?
2: Talvez tenha que ter um espaço dele sair do colégio.
3: O cara viver mais coisas e tal. Eu comecei com música muito cedo. Comecei com 12. 12, 13 anos, eu já tava cantando à noite. A minha paixão pela música, ela aconteceu muito cedo. E aí, depois eu fiz faculdade, fui trabalhar. Mas aí a música foi dando certo, eu tive essa ilusão, né? Graças a Deus deu certo e eu vivi. Mas eu sei que muita coisa, que muitas paixões nascem na infância e adolescência. E o cara tem que sacar isso, cara, eu amo fazer isso. Então foca nisso, saca? E
1: foca.
3: Vai nessa.
2: Cara, o Rogério, ele falou uma coisa que eu acho que o ímpeto que te movia quando você era criança... Você sentia que era uma coisa inexplicável? O porquê que você ficava tão
3: inexplicável?
2: Eu falei isso outro dia pra Gi, cara. Eu pegava o violão, ficava ali, trancado no quarto, e tocando, e pegando revistinha, aprendendo música do Jota Quest, inclusive. E aquilo era uma coisa que eu não sabia o porquê, eu só sabia que não podia parar. Sabe? Aquela
3: não,
2: coisa
3: era
2: de,
3: uma
2: faça
3: coisa...
2: agora, começa
3: exatamente.
2: Agora.
3: Eu acho assim, e aí eu tive um apoio dentro de casa, assim, isso é muito importante. Às vezes os pais, cara, tem que ficar ligados. Porque os talentos, os primeiros talentos, contam demais. E você tem que ficar de olho. Pô, meu menino desenha bem. Pô, esse menino é curioso pra tal coisa.
2: Joga a bola bem.
3: Olha, joga a bola bem. Incentiva, cara. O cara gosta. Você vê que o cara gosta.
1: Os sinais
3: incentiva.
1: Aparecem,
3: Porque não é que o cara vai virar um jogador de futebol famoso, não sei o quê, mas só do cara encontrar uma coisa que ele ama, isso tem um peso e um valor absurdo. E a gente às vezes vê, eu conheço histórias de pais que incentivam o filho até uma certa idade. Depois dessa ideia, ó, acabou a brincadeira, agora você vai trabalhar, vai fazer alguma coisa. Porque esse negócio aqui é coisa de vagabundo. Acontece muito com a galera da música, a galera do esporte. Falou, bicho, negócio de jogar bola aí. Não, a bola, o futebol até que não, porque, né? Porque quando o menino é bom de bola, o família já começa a olhar pro cara, falou assim, ó.
5: O primeiro olheiro
3: a gente
5: família,
3: pode ficar
5: né?
3: rico com esse menino.
5: Com certeza.
3: Mas não são todos os trabalhos.
5: Não.
3: Mas o que eu acho que eu queria deixar assim, é, os talentos das crianças, dos filhos, eles estão ali, cara. A gente tem que ficar de olho, porque às vezes tá ali o negócio. E
1: exato.
3: A gente fica querendo inventar a roda de botar o cara pra fazer um trem que às vezes ele nem gosta
1: tem
3: tanto,
1: nada a ver.
3: Rola uma pressão, assim.
1: E o seu filho não é você, tá, gente? Tem que deixar o filho ser o que ele quiser ser. E você tem que só perceber isso e impulsionar. Claro, agora.
3: Guardando sempre as devidas proporções, né, cara? Da condição financeira que a família tem, da onde.
1: Exato.
3: Tudo o que a gente consegue proporcionar pro cara.
1: Ó, agora a gente vai pro intervalo, só que antes, vocês já ouviram falar daquele ASMR?
5: ASMR?
1: É um negócio de som.
5: Ah, sim, você que a galera fica fazendo
1: fazer
5: as coisas
1: agora.
5: No microfone, vai.
1: Vamos lá, gente,
5: vai.
1: Fazer um ASMR junto com o Rogério Falozini e com
5: liga.
1: O Caco.
5: Vai lá.
1: Vocês aí no carro vão ouvir o que eu estou fazendo. É só barulho das coisas, quer ver como é que funciona? Ah. Rogério, valendo, tá?
3: Aí eu tenho que adivinhar?
1: Ó, o pessoal que tá ouvindo o programa sem trilha, sem... Ó. Tô abrindo.
3: Opa. Peraí, tá abrindo o negócio.
5: Eu tô achando que isso pode ser um prêmio?
1: Peraí, ó.
5: Olha.
1: Tirando o pacote.
5: Peraí, posso sentir o cheiro? Deixa eu ver.
3: Aí acerta.
5: Deixa eu ver.
3: Sentir o cheiro, acerta.
1: ASMR.
5: Olha, que coisa gostosa,
1: pera,
5: cara.
1: Pera que agora tem o último som disso pra ir pro intervalo. Peraí. Não, é muito da hora, cara.
5: Deixa eu ver.
1: Nossa. Que é isso? O que é isso, Caco Grandino?
5: Ah, não vou falar. Quer que eu fale?
1: Claro. Ah, então antes do intervalo.
5: Uma camiseta linda do Jota.
1: É
5: sua?
1: Jota Quest Tim Maia.
5: Olha, é que eu não enxergo de longe.
1: Meu
5: que
1: Deus, essa camiseta
3: essa aí,
1: linda.
3: Não é do Tim Maia ainda, não. Essa aí é... Who the fuck is Jota Quest?
1: Mano, eu amei.
3: Isso aí é lá da Paranoide, da lojinha do PJ, que tá fazendo camisetas relacionadas com música, com rock, com vários artistas. E ele fez essa camiseta. Tá bombada.
1: Tá bombada.
3: Na lojinha do Jota, porque a gente viu tinha com Mick Jagger, tinha com Kate Richards.
5: Uh-huh.
3: A gente falou, faz uma do Jota, mano, bombou. A galera tá amando essa camisa. Todo
5: já
3: mundo.
5: Vira aquela camisa meme, né?
3: Virou, cara. Todo mundo quer usar.
1: Vamos fazer o seguinte, vamos presentear os nossos ouvintes
5: agora,
1: com essa camiseta?
5: Bora.
1: Então, beleza, tá valendo a partir de agora essas duas camisetas. Então, se você não viu essa camiseta, nem precisa ver. É linda. Só isso que eu te digo. Deixa chegar na tua casa, qualquer coisa você não consegue entrar na live, não tem problema. Só concorra. Como? Muito simples. Participando do programa, vamos trocar uma ideia, o que não dá pra adiar mais. E aí você vai mandar no final do áudio ou no youtube.com/mixtudonamix. Eu quero a camiseta do Jota. Eu quero a camiseta do Jota. No Instagram só? Então só vale no Instagram, @mixtudonamix. Vai lá no nosso Instagram, manda um áudio, participa do programa e manda.
5: É em áudio
1: eu quero
5: também, né?
1: Camiseta do Jota. Valeu.
5: Tá fácil, hein?
1: A partir
5: muito
1: de agora.
5: Eu quero a camiseta do Jota, tem que já mandar uma braba aqui do nosso tema de hoje, hein?
1: Exato.
5: Não é só
1: aí.
5: Ficar aqui só pedindo o prêmio, não, mano.
1: O que não dá

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0: hoje a gente tá reflexivo aqui no programa, viu? Estamos falando de uma parada assim que vai de frente com tanta coisa que a gente acredita e que a gente não faz, né? Estamos falando de coisas que não dá mais pra adiar. E se você voltar lá em janeiro, provavelmente você deve ter colocado como meta guardar um pouquinho de dinheiro, fazer pelo menos a reserva de emergência. Só que aí a realidade do brasileiro às vezes é muito difícil, a realidade da sua vida também, da nossa vida, né? E aí não sobra no final do mês. Mas será que existe um valor mínimo pra gente começar? E é tarde pra começar agora, Fabi. Excelente noite pra você. Ou dá pra adiar mais um pouquinho?
1: Não dá pra adiar, não, Gisa.
0: Boa.
1: Hoje o tema calhou certinho com o tema do programa, né?
0: Sim.
1: Não dá pra gente adiar. Muita gente tem dificuldade. Eu quero boa noite pra você, noite. Pro Flauzino, pro Caco. É. A gente tem dificuldade mesmo de fazer essa reserva, né? Mas assim, Gisa, não tem um valor mínimo, tá? Isso depende muito da rotina financeira de cada um, né? Mas se a pessoa não começar a guardar, ela nunca vai conseguir
0: Exato.
1: Montar essa reserva, não é verdade? Então, a minha sugestão é a seguinte: dá uma olhada aí quanto que você pode economizar por mês. É 100 reais? É 50 reais? É 300 reais? Definido isso, aí quando entrar o dinheiro do seu pagamento, já separa esse dinheiro para não correr o risco de você gastar com coisa supérflua. Você falou isso esses dias, né? O boleto eu, né? E pouco a pouco você vai conseguir sim montar a sua reserva de emergência, viu?
0: Gisa? Nossa, e isso é muito real. Eu falei nesse episódio, vou falar de novo. O dinheiro da origem, ele vai fazer você crescer. O dinheiro do final, não necessariamente, porque às vezes sobra 300 reais, 100 reais, você vai falar assim, ah, não posso guardar, sabe por quê? Imagina, só sobrou isso. Agora, da origem, você já vai pegar isso, já vai guardar, e daqui a pouquinho você vai se empolgar e vai guardar cada vez mais. E mesmo que essa reserva aí não seja grande, gente, tá tudo certo. Ela pode ajudar a enfrentar algum perrengue na hora que você menos esperar, não é, Fabi?
1: Exato. Exatamente. A nossa recomendação, Gisa, é que a reserva de emergência tenha de 3 a 6 meses do seu gasto mensal. Então, por exemplo, se você gasta 3 mil reais por mês para viver, a reserva precisaria ser entre 9 e 18 mil reais. Mas a gente sabe, né, que para muita gente vai demorar um pouco, né, para juntar esse dinheiro. E nesse meio tempo, pode acontecer algum perrengue. Por exemplo, quebrou seu carro e você depende dele para trabalhar, para levar as crianças na escola. Então, se você tem a reserva de emergência, tá tudo bem, porque aí você usa esse dinheiro que tá guardado para consertar o seu carro e depois começa a montar a sua reserva novamente. Por isso que é importante, Gisa, guardar a sua reserva, né, num investimento que você possa sacar quando você precisar. 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
0: 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Beijo, Fabizinha. 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
1: Mix 635 de volta por aqui. O som da Taylor Swift, Long Live. Gente, estamos falando aqui o que não dá pra adiar mais. E agora há pouco eu falei com a Fabizinha, né, Eduardo, da sua conta. Ela falou pra você começar a fazer a sua reserva de emergência ontem. Agora. Guarda quanto você puder. Falou pra você começar a fazer a sua reserva de emergência ontem. Agora. Guarda quanto você puder. R$10, R$20, R$30. O importante é começar.

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0: áudio agora no arroba Mix Tudo na Mix, né?
1: Exatamente, você vai contar pra gente o que que você não pode mais deixar pra amanhã, cara, que você tem que começar a fazer hoje. E aliás, agora, eu dei uma olhada aqui nas DMs do Mix Tudo na Mix.
0: Tá bombando?
1: E tá bombando muito, então assim, se você quer muito essa camiseta, quer muito participar, corre porque o programa já tá indo pra reta final.
0: Exato,
1: hein?
0: E é o seguinte, você vai participar falando que não dá mais pra adiar antes de 2027 e no final vai falar, eu quero a camiseta do Jota Quest, ou do Jota, já tá ótimo.

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0: Ô, Caco, você acha fácil, extremamente fácil, a gente chamar a nossa audiência pra falar sobre o tema de hoje?
2: Mas é fácil, extremamente fácil pra você e pra todo mundo que tá ouvindo a gente no Mix Tudo no Brasil inteiro.
0: Ainda mais com o Rogério Pausino aqui, né?
2: É.
0: Então vamos?
2: Agora.
0: Dá play nos áudios?
2: Por favor.
0: Com esse som? Bem de fundo aqui, ó. Vamos lá. O que não dá mais pra adiar?
3: Oi, Giz, oi, Caco, oi, As.
2: Olá.
3: É um prazer estar falando com vocês. Eu sou o Júnior, sou de Montes Claros, Minas Gerais.
4: Ó.
3: E queria parabenizar o Jota Quest por representar tão bem Minas Gerais.
4: Okay, ó, obrigado.
3: Hoje eu faço 25 anos e eu queria não só mandar um abraço pra todos vocês, mas perguntar pro Rogério Flauzino o que ele faz pra eu também chegar aos 54 em forma. Abraço.
4: Ei, garoto, ó, em primeiro lugar, parabéns pra você. Muita saúde, muita energia boa. Adoro Montes Claros. A galera de Montes Claros, você é muito jovem, talvez você não saiba, mas o seu pai, sua mãe, deve ter visto, me visto cantar num boteco, quando eu me chamava Rogerinho de Alfenas.
2: Rogerinho de Alfenas.
4: Rogerinho, Rogerinho, banda de Alfenas.
2: E seus teclados.
4: Seu pai e sua mãe devem ter visto isso.
0: Incrível, né?
4: Porque Montes Claros é uma cidade que eu gosto muito, porque Alfenas é uma cidade de muito estudante. E muita gente de Montes Claros ia estudar em Alfenas. Então, quando chegava as férias, eu ia, como eu era famoso em Alfenas, e o povo de Montes Claros todo me conhecia, eu ia para Montes Claros cantar lá com o meu amigo tecladista, meu irmão também. Mas o meu amigo tecladista, que era o Marcão, que era de lá. Então, a gente passava as férias em Montes Claros, ganhando dinheirinho, tocando nos botecos da cidade, que a gente era famoso e a gente era de fora. Quando o cara é de fora... É melhor quando o cara...
2: Você era
4: o
2: forasteiro.
4: Eu era um forasteiro. É. E aí eu fiz muito show lá.
0: Você tinha quantos anos nessa época?
4: Eu tinha...
0: Bem novinho, né?
4: Bem novinho, 19 anos, sei lá.
0: Que top.
4: 18, 19, 20, por aí. Por aí.
0: Vamos lá, mais
4: e assim, ele perguntou o que eu faço pra manter a forma. Cara, eu tenho, desde os 30 anos, eu vou à academia, corro e tal, não sei o quê. De vez em quando eu paro de ir, mas eu volto sempre e tal. Eu acho que esses 30 anos de academia... 30, 20, sei lá, 20 e poucos anos, fizeram a diferença, porque senão a gente não aguenta esse tranco nosso de subir no palco e cantar.
2: Não aguento, mas ele só não tá contando uma coisa aqui. Que é leveza no trato. E alegria.
4: Leveza no trato?
2: É.
0: A alma, né? Uma alma leve.
2: Se uma coisa que você nunca vai ouvir é eu falar, o Rogério tava bravo naquela hora.
4: Às vezes eu fico.
2: Não, mas você fica assim, até o grau 2.
4: É, mas eu procuro agir, levar na leveza mesmo. E essa coisa da gente deixar o estresse tomar conta. Ah, isso é uma coisa também. Quando eu fiz 40 anos, lá se vão 14, até os 40, eu nunca tinha ido me cuidar. Até espiritualmente eu ia, eu fazia reiki, fazia algumas coisas, mas não era uma coisa profunda. Ali com 40, eu fui pela primeira vez num psiquiatra, num psicólogo. Comecei a fazer terapias, comecei a entender que existem muitas coisas que a gente sente que tem tratamento, sabe? São coisas psicológicas e que existem profissionais hoje que podem ajudar a gente nessa parada. Então, às vezes o cara vive estressado, não sabe? Pô, eu vivi estressado, porque eu trabalhava pra caramba, né? E a gente, né, gosta de uma farra, tal. Então eu dormia mal, comia mal, fazia tudo mal e queria ficar bem, não dá, cara. Então você tem que você tem que se cuidar, você tem que dormir bem, você tem que se alimentar melhor, você tem que, você quer fazer isso, você tem que tratar. Se você quer ter um bom condicionamento físico, vá à academia, vá treinar.
0: E ponto, né?
4: Vá fazer. Porque a gente quer a coisa e nunca a coisa não vem, cara. Você tem que se cuidar.
0: E agora?
4: E aí a coisa espiritual também é muito legal. Eu tenho duas pessoas que me ajudam muito nesse sentedo. Entendeu? E tem que rezar, tem que ter fé, tem que acreditar. Procurar respirar. Né, cara, quando tiver
0: receita do Flauzino.
2: Anota que o Flauzino não é eterno,
4: não, cara. E eu, até os 40, eu era muito desleixado pra tudo, assim. Depois eu comecei a
2: entrar no prumo mesmo.
4: Buscar realmente caminhos bons.
2: Ó, o Rogério tava falando de farra. Eu lembrei de uma história. O Jota e NX0 que eu vou ter que contar, mas vamos de áudio.
0: Bora.
5: Oi, Caco. Meu nome é Lucas, então. O que não dá pra adiar mais é a minha transição de carreira. Tipo, eu amo o que eu faço, sou apaixonado pela minha profissão. Mas, infelizmente, minha profissão tá muito desvalorizada e eu não tô mais aguentando fisicamente e nem mentalmente trabalhar com o que eu trabalho. Muito embora eu seja apaixonado pelo que eu faço.
2: O que você faz?
5: Então, esse ano eu tenho que começar uma transição de carreira, mesmo que eu continue no que eu faço por amor, mas por menos tempo e trabalhando em outra coisa pra conseguir uma renda legal. E é isso. Fala, eu sou professor. E eu quero a camisa do Jota Quest. Valeu, galera. Boa noite.
4: Garota.
0: Achei que ia embora sem contar pra gente a profissão, mano.
2: Uma das profissões mais, assim, sagradas.
4: É, mano. Que existe. Uma das mais importantes. Meu pai e minha mãe. Minha mãe é professora de português e literatura a vida toda. Mamãe faleceu faz 10 anos. Deu aula pro sul de Minas inteirinho. Inclusive pros filhos, pra mim e pros meus irmãos. E meu pai é professor de patologia, dava aula pra odontologia, medicina, não sei o quê. É dentista também. E muitos meus, muitos tios meus são professores. Então, nós somos de uma cidade que o produto interno bruto de Alfeiras vem muito.
2: O mercado, né?
4: Vem muito da coisa da educação. E eu fui criado com cheiro de mimeógrafo dentro de casa. Então, é uma profissão muito importante. Semana passada, semana atrasada, rolando uma greve dos professores lá em Belo Horizonte, não sei o quê. E meu filho ficou sem aula, porque os professores estavam em greve. E ele ficou meio assim, aí fui explicar pra ele, pô, sua mãe, aliás, sua avó, seu avô são professores e tal, não sei o quê. E os professores é a profissão que mais tinha que ser bem remunerada. Porque ela que tá ensinando a gente o que a gente vai levar pra vida.
0: Também, né?
4: Ensinando a gente a ser vida. Dando um complemento que às vezes pai e mãe não dá.
0: Exato.
4: Então, assim, esse povo tinha que ser number one, cara. E a gente vê um descaso absurdo no Brasil com educação, com professor, com não sei o quê, que é, né? É o retrato dessas coisas que a gente tá vendo. Não queria nem entrar nessa seara, porque a gente tá, no meu ponto de vista, a gente tá encaminhando pra uma parada muito estranha. Mas, enfim, cara, eu sou professor, assim, acima de tudo, a valorização dos professores é uma coisa muitíssimo importante.
0: Ó, antes de ir embora, porque o programa já tá acabando, a gente não falou sobre as 16 faixas de Jota Quest e Tim Maia. Então, teve uma pergunta aqui, Rogério, que eu achei sensacional. Mas a gente não vai responder essa pergunta de um jeito muito simples, não. A gente vai passar por tudo. O ouvinte mandou o seguinte: Rogério, qual foi a música do Tim Maia que você mais gostou de gravar? Porém, a gente vai responder com um game muito louco. Essa ou essa? Caco, pega aí na página, bloco 2, tá vendo aqui, ó?
2: Bloco 2, achei.
0: Então vamos lá, eu vou fazendo, o Caco vai fazendo também conforme você for respondendo, né?
4: Ah, pra ver qual que sobra?
0: Vamos ver qual que sobra. Vamos lá, começando com Descobridor de Sete Mares ou Gostava Tanto de Você?
4: Nossa, canais. Vou ficar, apesar de ter a negra ali e tal, eu vou ficar com Gostava Tanto de Você, porque o Tim Maia canta lá. E é muito emocionante quando ele canta.
2: Gostava Tanto de Você ou Não Quero Dinheiro? Vixe, essa tá difícil, hein?
4: Gostava Tanto de Você.
0: Nossa Senhora, Gostava Tanto de Você ou Acendo o Farol?
4: Ai, caramba. Gostava Tanto de Você ainda, hein?
0: Ah, meu
2: Deus.
0: Tá
2: difícil. Ah, essa vai ser difícil. Gostava Tanto de Você ou Que Beleza.
4: Ó, Que Beleza. Pegou. Vou ficar de Que Beleza, vai. Que Beleza. Do disco do Racional, é muito boa essa aí. Tem Carlinhos Brau e Garotinho cantando com a gente.
0: Então, peraí, Que Beleza ou Vale Tudo?
4: Que beleza, hein?
0: Ai, meu Deus do céu, vai, Caco, crava.
2: Que Beleza
0: ou
2: Sossego.
4: Sossego com Tony Tornado e Lincoln Contornado, ficou demais também.
0: Ah,
4: Sossego.
0: Não, peraí então, que eu vou só mais uma última, vai. Sossego ou Azul da Cor do Mar?
2: Pega, vai, Rogério, vai.
0: Se o
2: mundo inteiro me pudesse ouvir.
0: O quê?
2: Tenho muito pra contar. Dizer que aprendi.
0: Beleza, então já que você escolheu Azul da Cor do Mar,
4: Azul da Cor do
0: eu
4: Mar.
0: Te pergunto agora: Azul da Cor do Mar ou Acenda o Farol?
4: Voltou pra Acenda o Farol?
0: E aí?
4: Não, Azul da Cor do Mar. Eu já tinha pulado
0: Rogério,
4: pro.
0: Poxa, eu queria tocar Acenda.
4: Você quer tocar?
0: O Farol.

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1: Jota Quest acendo farol, gente, olha, o disco tá incrível. Que hoje beleza. O Rogério veio aqui, né, representando os meninos do Jota Quest pra falar de Jota Quest de Maia. São 16 músicas, a galera pode escutar nas plataformas, todas, mas tem vinil também, não tem?
2: Vai sair o vinil
1: vai
2: em dezembro,
1: sair, né?
2: O vinilzão
1: boa.
2: Do Tim Maia e também o vinil do J Quest. Então são o vinil, o primeiro disco, pela primeira vez em vinil, duplo, e o último disco.
1: Que da hora, mano.
2: Também duplo, do Tim Maia aí, 16 então, faixas do mestre.
1: Ó, antes de falar da festa, pediram para você reforçar sobre essa festa, que são os shows,
2: vamos
1: né?
2: Lá.
1: Duas festas. Vamos com mais um áudio, vamos lá.
2: Vamos.
3: Galera da Mix, aqui é Elis, do Rio de Janeiro. Amo muito ouvir vocês, acompanho todo dia. E o que eu não posso adiar? Esse áudio, gente. Porque eu preciso falar. Jota Quest, Flauzina, eu amo vocês. Vocês fazem parte da minha história, da minha vida.
2: Que legal.
3: Em tantos momentos, tantos que vocês não fazem nem ideia. Parece que a cada música vocês estão cantando pra mim.
2: Olha,
3: me inspirando,
2: isso.
3: Me dando força, me abraçando quando eu preciso. Obrigada por vocês existirem. E eu quero muito essa camisa do Jota Quest, por favor. Preciso.
2: Valeu. Como é que ela chama?
1: Elissandra.
2: Ô, Elissandra, que mensagem linda. Obrigado demais. Estamos chegando aí no Rio em breve. E quero que você esteja lá com a gente. Tomara que ela ganhe a camiseta.
1: Tomara
2: ela,
1: não, é dela.
2: Ela gosta demais
1: atenção,
2: do Jota Quest.
1: Elissandra, vai, vai. A nossa equipe vai entrar em contato
2: Elissandra
1: com ela.
2: Levou a camiseta, um beijo pra você. É engraçado que a galera do Rio de Janeiro fala Mixia.
1: Mixia.
2: É Mixia.
1: A Mixia.
2: E ela falou Jota Quest.
1: Coisa mais linda,
2: muito
1: essa camiseta
2: bom.
1: Vai chegar pra você. E sabe quem mais levou a camiseta?
2: Obrigado.
1: Lucas Oliveira. Mix também vai entrar em contato com você, equipe.
2: Lucas.
1: Então, parabéns. Lucas Oliveira e Elissandra Paiva, obrigada por participarem aqui do
2: que
1: programa.
2: Legal.
1: Só que antes de ir embora, vamos falar dessa festa que vai acontecer.
2: Vamos.
1: Né? A festa do Jota, né?
2: Gente, como é que é a história? Primeiro a gente fez o disco ficou pronto, tava ficando pronto, assim, ele foi lançado, a gente adiantou o lançamento pra uma semana antes do Rock in Rio, porque o Rock in Rio convidou a gente pra fazer o primeiro show lá. E a gente falou, nossa, cara, sério, caramba, vamos fazer um show completamente novo, direto no Rock in Rio, sem testar. Não, porra, é tudo ou nada, vamos lá, o Tim Maia gostaria, ele nunca cantou no Rock in Rio, vamos fazer, não sei o quê. E aí a gente ensaiou pra caramba, lançamos o disco uma semana antes do Rock in Rio, fizemos show lá, Jota Quest toca Tim Maia. Foi a coisa mais linda do mundo, eu fui lá na Mix, depois pra gente bater papo, depois do show, foi incrível e tal. E aí falou, e aí, não vamos fazer? Pô, aí vamos agora, chegou a hora da gente levar essa festa do Tim Maia que a gente fez só no Rock in Rio para os palcos. E aí tiramos da gaveta essa ideia de fazer um baile. É uma festa. Então você vai chegar lá, vai ter o DJ tocando, DJ Grandmaster Ney, tem 50 anos de profissão. Ele foi um cara que tocou black music nos bailes da Chic Show, entre outros lugares. Um cara que sempre difundiu a música black, é nosso amigo de muitos anos. A gente se encontrou, ele teve na festa de lançamento do disco, a audição do disco aqui. Falou, Master Ney, vamos abrir os shows? Vamos. Então você vai chegar lá, vai ter um DJ tocando, bola disco rolando, uma galera dançando, não sei o quê. Vai juntando lá pelas Santas, showzão do Jota Quest, toca Tim Maia e também músicas que marcaram a nossa chegada, né? Do primeiro álbum, do segundo álbum e alguns covers que a gente tocava também. Estamos montando esse bailão. E é isso, cara, pra gente se divertir. Vai ter no Rio, dia 12 de dezembro. Vai ter em São Paulo, dia 19 de dezembro. Aqui em São Paulo, na Surraia, no Rio, lá no. No né? Como é que chama? Caralho, fugiu. No Jockey. Arena Jockey. E os ingressos vão ser vendidos na sexta-feira. E assim, é tudo junto. É uma festa pra gente se divertir, claro. Mas pra gente celebrar a chegada do álbum do Tim Maia. E os 30 anos do nosso primeiro álbum. Fecha tudo aí. Terminar o ano com alto astral.
1: Total.
2: Dançando, macacada reunida. Vamos lá.
1: Vai ser demais. E onde compra esses ingressos?
4: Na bio do Jota deve estar fácil ali o link,
1: né?
4: Na bio do Jota?
2: Na Ticketmaster.
1: Ticketmaster, então.
2: Rogério,
1: a partir de amanhã?
2: Ticketmaster, sexta-feira, 10 da manhã.
1: Sexta-feira, 10 da manhã, Ticketmaster, bora aí. A macacada reunida com o Jota Quest no Rio e São Paulo.
2: Segue o baile, é o nome da festa.
1: Segue o baile, então todo mundo junto.
2: Tem essa coisa, segue o baile, tipo.
1: Vambora, né?
2: Vambora, vamos pra frente.
1: Bora viver, vamos comemorar. Rogério, a gente tem que encerrar o programa. Muito obrigado.
2: Obrigado vocês.
1: Sucesso demais pra você.
2: No Amix, nossa parceiraça. Obrigado vocês pelo carinho. Vocês são uns queridaços. E a galera toda que mandou mensagem, todo mundo que comentou. E é isso mesmo, galera. Não vamos deixar para depois o que a gente pode fazer agora. E eu tô falando muito mais de coisas simples de serem feitas do que aquelas coisas, que demandasse grana ou sabe? Não estamos falando disso, estamos falando das coisas pequenas da vida, as coisas bobas. É ligar, pedir desculpa, fazer as pazes com aquele brother que você não. Entendeu? Porque você não fala há um tempão, por causa de bobagem. É. Entendeu? É abraçar o filho, abraçar a família, é ficar junto com os amigos mesmo, coisas assim, mais, que estão mais próximas da gente do que a gente imagina.
1: É isso, gente, com essa mensagem do Rogério Flauzino, a gente encerra o programa de hoje, a gente volta amanhã às 18 horas pela Rede Mix de Rádio e vamos fazer uma foto muito da hora pra galera seguir a gente lá e ver a foto.
4: Bora,
1: vamos?
4: Só se for agora.
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83 40 8000. Facinho até de lembrar. Manda uma mensagem de voz dizendo o som que você quer ouvir, mas antes eu preciso saber também o teu nome, de onde você tá ouvindo o melhor mix do Brasil, cidade desse paizão. Você tá recebendo o sinal da Mix, conta pra mim numa mensagem de voz, daqui a pouquinho já começa o programa, já vou separar os áudios, já mandou, tá na fila, se ainda não, marca touca e sempre tem um presente legal, esse aqui tem que ir pras suas mãos. 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Manda o teu nome com

0: Hashtag Copo Mix. Eu vou repetir o zap, aí já manda o áudio pedindo som e aí manda o nome completo e a hashtag Copo Mix. Quem sabe se leva daqui a pouquinho. 11 983408000. Agora é contigo.
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o nome de onde você tá ouvindo a Mix e esse som, tá bom? 11 983 408 mil. Aliás, você tinha que enviar o nome completo e a hashtag Copo Mix. Esse copo

0: falar de você, porque é muito legal.
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0: Ó, eu, né? Já criando contenda. Você curte ação? Então se liga. A série Velozes e Furiosos ganhou uma data de estreia. O seriado deve estrear nas plataformas em 2028. E nesse mesmo ano, a série vai ganhar um filme novo. Velozes, ou melhor, Velozes e Furiosos 11. Dizem que vai ser o último. Tá previsto para chegar aos cinemas também em 2028. Quer saber mais? Tá no nosso site, radiomixfm.com.br.
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11: Tá no ar. O programa feito pelo melhor ouvinte do Brasil. O ouvinte da Mix tem um sarrafo lá em cima, não adianta não. Todos os sons que a gente curtir até as 9 são os que vão chegar pelo nosso zap. Então o seu precisa entrar hoje aqui. O zap da Mix, eu vou falar agora e você já manda uma mensagem de voz. Não esqueça de falar pra mim o teu nome, de onde você tá ouvindo a Mix. Esse som bacana, pode mandar beijo, pode mandar abraço, pode oferecer. Alguém fazendo aniversário hoje? Dá parabéns, você que manda.
12: Meu nome é Shelton. Vocês poderiam tocar a nova do Detonautas, aí, por favor? Obrigado.
11: Valeu, Shelton. O que, que ele fez? 11 983 40 8000.
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0: indo parar. Ó, estamos começando aí no norte do Brasil, certo? Norte e nordeste. Aí a gente vai descer, porque o Matheus tá ouvindo amigos em Diamantina, Minas Gerais. Aí a gente vai descer mais um pouco. A Rubi tá em Campinas, interior de São Paulo. E você, por onde? Me conta.
1: Oi, Rádio Mix.
0: Oi?
1: Gostaria de ouvir Deja Vu da Beyoncé.
0: Ó, agora.
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0: Alegre.
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0: Quanta gente bacana chegando por aqui. Chega também, se não fez isso ainda, manda uma mensagem de voz, vou falar o zap da Mix mais uma vez, já anota. É o 11 98340 8000. Essa mensagem de voz, eu quero saber o som que você quer ouvir, tá bom? Pode mandar beijo também. O Douglas tá em Budas Artes, o Gonzaguinha está em Valença, no Piauí. Luiz Cláudio está em Jaú, segundo Luiz Cláudio, Jaú é a capital nacional do calçado feminino. Mais uma aqui, funcionária.
2: Que é a Tamires de Diadema. É. Vim aqui pra pedir a música do Nath Roots. Oh. Beija-flor. Eu amo vocês. Ah. Obrigada por tudo. Tamo junto. Sempre. Beijos.
0: Beijos.
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1: São 8h27 no melhor mix do Brasil. Ana Luísa, do Rio de Janeiro, pediu o som do BTS. O teu som qual é? Me conta no áudio. É, no 11 983 408 mil, apareça.
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0: Faz o check-in no zap da Mix, só falta você. Não passa vontade, ouça a sua música, que é tão legal ouvir o som da Mix, né? Então, manda beijo, manda abraço, oferece 11 983 408 mil. Boa noite.
2: E aí, Rádio Mix?
0: E aí?
2: Aqui é o Isaac, aqui de São Bernardo.
0: E aí, Isaac?
2: Queria pedir pra vocês a música do Link Park.
0: Ó.
2: Valeu, viu?
0: Valeu você.
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0: São 8h41, ao som do Drake, Hotline Bling, no melhor mix do Brasil.
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0: Ao Luciano, mora na zona sul de São Paulo, mandou uma mensagem bem bacana. O Joselito é do Rio de Janeiro, mas tá ouvindo a Mix em Juiz de Fora. E falando em Juiz de Fora, também na sintonia, a família. O André pai e o filho Gabriel. Obrigado, família. Quem tá comigo também é a Marilene, de Londrina, no Paraná. Quanta gente bacana. Não mandou mensagem ainda? É rapidinho, né? Todo dia você manda uma mensagem de voz no WhatsApp. O da Mix é o 11 983 408 mil. Manda um aqui.
2: Boa noite, Mix FM.
0: E aí?
2: Meu nome é Adriano Lima, eu sou aqui de Natal, Rio Grande do Norte. Eu sou motorista de aplicativo.
0: Opa!
2: E queria pedir alguma música do Útil. Boa noite pra vocês e sucesso.
0: Agora!

0: do meu xará, Roberto, está em Uberaba, Minas Gerais. O Fábio Araújo está em Santo André, Grande ABC, São Paulo. Kim está no bairro do Jaraguá, em São Paulo. E você, tá por onde? Me conta numa mensagem de voz pedindo uma música.
1: Fala, Rádio Mix. E aí? Aqui é o Jefferson de Diadema. Eu gostaria de ouvir a Vicky, Wake Me Up.
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0: Está no ar a Voz do Brasil. As notícias do governo federal que movimentaram o país no dia de hoje.
1: Olá, boa noite.
2: Boa noite para você que nos acompanha em todo o país.
1: Quarta-feira, 7 de outubro de 2026.
2: Vamos aos destaques do dia.
1: Idosos, gestantes e crianças estão entre os grupos com maior risco de complicações por erro de dosagens de medicamentos.
2: Campanha nacional estimula a prevenção e registro de falhas em hospitais, farmácias e no dia a dia do paciente. Luana Karen.
3: A campanha quer fortalecer entre profissionais de saúde e população o hábito de notificar quando um medicamento provocar efeito adverso.
1: Saúde da mulher.
2: Saiba como identificar os primeiros sintomas da menopausa e os cuidados disponíveis na rede pública de saúde. Gabriela Noronha.
4: Ao perceber os sintomas, a mulher pode procurar atendimento e, se necessário, é encaminhada ao atendimento especializado.
1: Qualificação profissional.
2: Pronatec abre oportunidades em cursos gratuitos voltados à preservação ambiental. Márcia Fernandes.
5: O programa tem como objetivo expandir o acesso à educação profissional e contribuir para a inserção de jovens e adultos no mercado de trabalho.
1: Hoje na apresentação da Voz do Brasil, Luciano Seixas e Mariana Jungmann.
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1: Na hora de tomar um remédio, errar a dosagem ou esquecer o horário do tratamento pode trazer sérios riscos à saúde, especialmente para crianças, idosos e gestantes.
2: No Brasil, falhas na receita e na administração de medicamentos representam uma parcela expressiva das ocorrências registradas em atendimentos de saúde.
1: Para alertar a população para esses e outros danos à saúde, a Agência Nacional de Vigilância Sanitária, Anvisa, realiza no mês de outubro uma mobilização nacional voltada à prevenção de erros na hora de se medicar.
3: A campanha da Agência Nacional de Vigilância Sanitária quer fortalecer entre profissionais de saúde e população o hábito de notificar quando um medicamento provocar efeito adverso. A ideia é melhorar